0: segue fora do mapa da fome. O documento, elaborado em conjunto pela Organização das Nações Unidas para a Alimentação e Agricultura, Organização Mundial de Saúde, Fundo das Nações Unidas para a Infância e outros órgãos ligados às Nações Unidas, foi divulgado nesta terça-feira. A proporção da população brasileira que não tem renda suficiente para consumir a quantidade mínima de calorias para uma vida saudável se manteve abaixo de 2,5%. Esse indicador, chamado de prevalência de subnutrição, é utilizado para apontar se o país está ou não no mapa da fome. O relatório também apontou a diminuição da insegurança alimentar severa, que chegou a 0,6%. O ministro do Desenvolvimento e Assistência Social, Família e Combate à Fome, Wellington Dias, explicou esse percentual.
1: O Brasil continua fora do mapa da fome. Dentro do Brasil, tivemos redução na insegurança alimentar severa de 1,2% para 0,6%. Isso significa que aproximadamente 1 milhão e 200 mil pessoas que estavam naquela situação mais grave, aquela que coloca em risco a vida, ficaram agora fora do mapa da fome.
0: Os dados divulgados são relativos ao período entre 2023 e 2025. De acordo com o relatório, o custo da dieta saudável no Brasil foi de US$ 4,89, em paridade do poder de compra por pessoa ao dia. Isso equivale a cerca de R$ 12,13 em poder de compra local. O relatório estima que 7,8% da população mundial enfrentou a fome, o que representa 645 milhões de pessoas, uma redução de quase 14 milhões de pessoas em todo o planeta em comparação com o triênio encerrado em 2024. Para chegar aos números do relatório sobre segurança alimentar e nutrição, foram utilizados indicadores como tamanho da população, perfil de renda e custo médio de uma cesta de alimentos saudável. Reportagem Márcia Fernandes.
2: O funcionamento do comércio em feriados, de forma geral, vai depender de negociação coletiva.
3: É o que estabelece uma norma regulamentada por meio de portaria do Ministério do Trabalho e Emprego.
2: O texto também define exceções, como postos de combustíveis, hotéis, restaurantes, entre outros serviços.
4: O acordo assinado nesta terça-feira, que formaliza regras sobre o funcionamento do comércio em feriados, é resultado da negociação entre representantes de trabalhadores e de empregadores. O documento condiciona a abertura de determinados tipos de atividades à autorização prévia, a ser definida por convenção coletiva de trabalho, entre elas supermercados, lojas e comércio varejista em geral. De acordo com o Luiz Marinho, ministro do Trabalho e Emprego, a medida é um instrumento de equilíbrio entre as partes.
5: O diálogo permanente é a ferramenta mais eficiente para evitar conflitos. O que a gente espera é que tenha maturidade das lideranças sindicais, trabalhadores, empregadores, para em torno de uma mesa, um café, um chá, né, vocês possam encontrar soluções de problemas que parece que não tinha solução. Né? E quanto mais se conversa, pode-se ir aproximando essa possibilidade.
4: Na prática, o acordo impede que as empresas escalem funcionários nos feriados por decisão unilateral. Questões como o pagamento adicional, folgas e compensação de jornada também deverão ser definidas em negociação coletiva. Para Ivo Dall'Acqua, diretor da Confederação Nacional do Comércio de Bens, Serviços e Turismo, o debate deve continuar.
6: A coisa não para por aqui, nós temos absoluta consciência disso, mesmo porque novas formas, novos mecanismos, novas ferramentas vêm sendo incorporadas ao mundo do trabalho. Então eu creio que hoje nós estamos celebrando um acordo muito bem discutido, foi consensuado, mas o nosso diálogo tem que ser permanente.
4: As novas regras não se aplicam, no entanto, às atividades que já possuem autorização permanente para funcionar em feriados, como hospitais, hotéis, postos de combustíveis e outros serviços considerados essenciais. As empresas que descumprirem o acordo ficam sujeitas à fiscalização e à aplicação de multas administrativas. Reportagem Gabriela Noronha.
3: A regra se aplica exclusivamente aos feriados. O funcionamento do comércio aos domingos permanece regulamentado por lei.
2: é o mês de conscientização sobre as hepatites virais.
3: A campanha Julho Amarelo chama atenção para a prevenção, o diagnóstico precoce e o tratamento da doença, que muitas vezes evolui de forma silenciosa.
2: Confira na reportagem quais são os sinais de alerta e como o SUS atua no combate às hepatites.
7: A manicure Tabata Nepomuceno contraiu hepatite D quando criança e a tipo B depois de adulta. A doença provocou uma cirrose hepática e há 11 anos ela passou por um transplante de fígado. Hoje, ela se dedica a alertar sobre os perigos da doença.
8: Hoje, os maiores índices de transplante hepático no Brasil são por conta do vírus da hepatite B, hepatite C e hepatite D. O tratamento precoce evita a evolução da doença.
7: Os principais sintomas da hepatite são cansaço intenso, febre, náuseas e vômitos, dor abdominal, pele e olhos amarelados, urina escura e fezes claras, mas isso já na fase inflamatória do fígado. O hepatologista Henrique Carvalho Rocha, do Hospital Universitário de Brasília, explica que na fase inicial da doença, os sintomas são silenciosos, por isso é preciso estar atento.
9: A grande maioria das pessoas não vão ter nenhum sinal e sintoma de que está infectado com algum vírus de hepatite. O ideal é aquela pessoa ou aquele paciente que tem alguns riscos, que tem essa preocupação e procure. E quem que são esses pacientes, né? Então, profissionais de saúde, sempre é importante ter essa avaliação, porque tem um risco aumentado, principalmente de infecção pela hepatite B, né? O modo de transmissão. Pessoas que têm relação sexual desprotegida, usuários de drogas. Então, esses pacientes que tenham risco maior, esses realmente têm que ficar vigiando.
7: Segundo a Organização Mundial da Saúde, as hepatites virais matam mais que o vírus da AIDS. Todos os anos, mais de 1 milhão e 300 mil pessoas morrem por complicações causadas por algum tipo de hepatite. A campanha Julho Amarelo reforça a importância do diagnóstico precoce e o tratamento dessas doenças, como explica Tieme Arakawa, coordenadora-geral de Vigilância das Hepatites Virais do Ministério da Saúde.
10: É durante esse mês que a gente tem uma série de atividades sendo realizadas para mobilização em relação à testagem, em relação à vacinação, em relação à educação em saúde, para que a gente realmente possa dar visibilidade a essas doenças que ainda são um grave problema de saúde pública.
7: Ainda de acordo com Arakawa, o SUS oferece diagnóstico e tratamento gratuitos.
10: Então, vacina da hepatite A e vacina da hepatite B estão disponíveis no SUS. A queda dos casos de hepatite A se deu muito por causa da vacinação. Em relação ao diagnóstico, a gente tem testes rápidos de hepatite B e hepatite C. São testes que são realizados dentro da unidade básica de saúde ou em qualquer outro tipo de serviço e tem um resultado em até 30 minutos.
7: Existem 5 tipos de hepatites virais. No Brasil, as mais comuns são causadas pelos vírus A, B e C. O tipo D é mais comum na região norte do país e a hepatite E, menos frequente em solo brasileiro, ocorre com maior facilidade na África e na Ásia. As hepatites A e E são transmitidas por ingestão de água ou alimentos contaminados, falta de saneamento básico e higiene inadequada. Já as hepatites B, C e D são transmitidas por contato com sangue contaminado, relações sexuais desprotegidas, compartilhamento de agulhas, seringas ou objetos pérfuro-cortantes, e da mãe para o bebê, a chamada transmissão vertical. Reportagem Graziele Bezerra.
3: Agricultoras rurais podem participar da chamada pública voltada ao fortalecimento da autonomia e da geração de renda das mulheres no campo.
2: Serão destinados cerca de R$ 49 milhões de reais a 67 projetos.
11: A chamada pública vai contemplar mulheres em todas as regiões do país. É destinada, por exemplo, a agricultoras familiares, assentadas da reforma agrária, quilombolas, indígenas e extrativistas. Os projetos selecionados vão contar com profissionais na assistência técnica para apoiar as produtoras rurais na organização da produção, no acesso às políticas públicas, na adoção de práticas agroecológicas, na comercialização e no fortalecimento das organizações coletivas. Quem explica é a presidente da Agência Nacional de Assistência Técnica e Extensão Rural, ANATER, Loroana Coutinho de

0: Minha Mercado Livre.
1: Os projetos deverão atender, no mínimo, 50% de mulheres negras, 30% de mulheres jovens e 30% de mulheres de povos e comunidades tradicionais, com prioridade para quilombolas e indígenas. Também terão preferência propostas voltadas a mulheres em situação de maior vulnerabilidade social, como vítimas de violência e responsáveis pelo cuidado de pessoas com deficiência. As entidades credenciadas na ANATER poderão apresentar propostas entre os dias 16 e 31 de julho de 2026 por meio do portal anater.org/chamada-pública. Reportagem Thaís de Araújo.
2: A garantia de que insumos essenciais cheguem a regiões remotas cortadas por rios depende das condições de navegabilidade.
3: Para evitar desabastecimento, especialmente no norte do país, o Departamento Nacional de Infraestrutura de Transportes, o DENIT, reforçou o monitoramento hidroviário.
2: O levantamento feito em tempo real permite o planejamento da navegação em tempos de cheias ou seca dos rios.
4: As condições de navegabilidade dos rios brasileiros são monitoradas de forma contínua. Elas servem para orientar o transporte hidroviário, o deslocamento de pessoas e o abastecimento de cidades com combustíveis, alimentos, medicamentos e outros insumos essenciais, especialmente na região norte. Para isso, o Departamento Nacional de Infraestrutura de Transportes, o DENIT, desenvolveu o Plano de Monitoramento Hidroviário. O levantamento considera informações como nível das águas, vazão dos rios, profundidade dos canais e outros parâmetros hidrológicos. Os dados são usados para identificar trechos com possível restrição à passagem de embarcações e para orientar o planejamento das ações de manutenção. Na região norte, o sistema acompanha essas informações em tempo real e também considera os efeitos de fenômenos climáticos, como o El Niño, que podem alterar o regime dos rios. Segundo o Ministério dos Portos e Aeroportos, as condições dos rios variam ao longo do ano por causa das chuvas e da dinâmica natural das águas. Na estiagem, o nível dos rios pode limitar a navegação em alguns trechos. Já no período de cheia, o aumento da correnteza e as mudanças no leito dos rios também podem interferir na circulação de embarcações. Com base nos dados, é possível planejar a segurança da navegação, a continuidade do transporte de passageiros e cargas e a maior confiabilidade das hidrovias brasileiras. Reportagem Edinaldo Júnior.
3: Há 36 anos, o Estatuto da Criança e do Adolescente, o ECA, transformou a proteção da infância e da juventude em uma rede integrada de ações.
2: E garantiu a implantação do Sistema de Garantia dos Direitos da Criança e do Adolescente.
3: O sistema reúne conselhos tutelares, delegacias, Ministério Público, Poder Judiciário.
2: E integra diversas áreas, como assistência social, saúde, educação, cultura e lazer, além dos canais de denúncia e fiscalização.
3: Vamos saber como funciona com o repórter Pablo Mundim.
5: O Estatuto da Criança e do Adolescente mudou a forma como o Brasil protege a infância. Com o marco legal criado em 1990, crianças e adolescentes deixaram de ser vistos apenas como pessoas que precisavam de assistência e passaram a ser reconhecidos como sujeitos de direitos. Ao longo desses 36 anos de atuação, o Estatuto estruturou uma rede de proteção composta por diferentes instituições, como explica a socióloga Enid Rocha.
6: Antes do ECA, as crianças e adolescentes não eram vistos como sujeitos de direitos. A gente naturalizava o envolvimento de crianças no trabalho doméstico. Hoje, com o ECA, eles passaram a ser vistos como pessoa em desenvolvimento. E a Constituição é muito clara, no artigo 227, quando ela coloca prioridade absoluta e diz assim que o Estado, a família e a sociedade têm o dever de proteger crianças e adolescentes.
5: A proteção integral que prevê o Estatuto é feita pelo Sistema de Garantia dos Direitos da Criança e do Adolescente, que reúne conselhos tutelares, delegacias especializadas, Ministério Público, Judiciário, Assistência Social, Saúde, Educação e canais de denúncia. Fábio Meirelles, diretor de Proteção da Criança e do Adolescente, destaca que cada órgão tem uma função específica, mas todos trabalham de forma integrada para proteger vítimas e interromper ciclos de violência.
7: A rede de proteção é um conjunto de instituições, serviços, que atuam de forma integrada para garantir os direitos de crianças e adolescentes e protegê-los de qualquer forma de violência, negligência, exploração ou violação de direitos. Então, nenhuma instituição atua sozinha.

0: proteção, ela vai depender da articulação entre diferentes políticas públicas.
1: Em muitos casos, o primeiro atendimento é feito pelo Conselho Tutelar. É ele quem recebe denúncias, aplica medidas de proteção e aciona os demais serviços sempre que há ameaça ou violação de direitos. O presidente do Colegiado dos Conselheiros Tutelares de Goiânia, Rondinelli Ná Barbosa, explica qual é o papel do conselho.
2: Quando essas denúncias chegam até o Conselho Tutelar, a nossa primeira preocupação é em acolher, para que nós possamos fazer o encaminhamento correto, tratar essa criança ou adolescente de forma adequada e enquadrar eles no programa ou no serviço que melhor vai assistir à demanda que ele necessita.
1: Quando há indícios de crime, entram em ação as delegacias de proteção à criança e ao adolescente. As investigações comandadas pelas unidades especializadas buscam responsabilizar os autores e garantir que as vítimas sejam acolhidas, evitando a revitimização durante o processo. Como defende a delegada Valéria Martirena.
3: A gente trabalha com os casos de violência contra essa criança e adolescente, que geralmente são os crimes sexuais e crimes de maus tratos. Tem muitos policiais capacitados nas unidades circunscricionais também que podem ouvir essa criança e esse adolescente vítima de violência em depoimento especial.
1: O Estatuto da Criança e do Adolescente é um marco legal que criou uma rede de proteção com atuação integrada. Uma responsabilidade compartilhada entre o poder público e toda a sociedade para garantir que cada criança e cada adolescente cresçam com segurança, dignidade e seus direitos respeitados. E qualquer pessoa pode ajudar. Ao presenciar ou suspeitar de violência física, psicológica, sexual, casos de negligência, abandono ou exploração de crianças e adolescentes, a orientação é denunciar. O Disque 100 funciona gratuitamente todos os dias e atende casos de violação de direitos humanos. Os conselhos tutelares, delegacias especializadas e da Polícia Militar também podem ser acionadas em situações de emergência. Reportagem Pablo Mundim.
4: Atenção, estudantes e pesquisadores. Já está aberto o prazo de inscrição para uma das principais premiações científicas do país.
5: O Prêmio Jovem Cientista, neste ano, busca incentivar projetos de inovação tecnológica voltados para o desenvolvimento social e sustentável.
4: Saiba mais com Cláudio Mário Carvalho.
6: As inscrições para o Prêmio Jovem Cientista 2026 seguem abertas até 14 de agosto. O tema deste ano é o uso da inteligência artificial para reduzir desigualdades e promover o desenvolvimento sustentável. A premiação contempla 5 categorias: mestre e doutor, estudante do ensino superior, estudante do ensino médio e mérito institucional, que reconhece uma universidade e uma escola pelo destaque na participação. Podem concorrer estudantes e pesquisadores que atendam aos critérios de idade e formação previstos no regulamento. Os vencedores vão receber laptops e bolsas de pesquisa do Conselho Nacional de Desenvolvimento Científico e Tecnológico, com valores entre R$5.000 e R$40.000. As inscrições podem ser feitas pelo site jovemcientista.cnpq.br. Claudimário Carvalho, para a Voz do Brasil.
5: O Ministério da Educação informou que a plataforma MEC Livros já registrou mais de 618 mil empréstimos virtuais.
4: Saiba quais as obras mais procuradas e como acessar com Raquel Mariano.
7: Segundo o Ministério da Educação, a plataforma MEC Livros reúne mais de 1 milhão de usuários e acumula 384 mil horas de leitura. São Paulo lidera o número de cadastros, seguido por Rio de Janeiro, Minas Gerais, Bahia e Ceará. O catálogo reúne cerca de 25 mil obras e permite leitura imediata pela internet. Nos últimos 30 dias, entre os 4 títulos mais emprestados, 2 são de brasileiros. O primeiro lugar foi Torto Arado, escrito pelo baiano Itamar Vieira Júnior. O romance narra a história de duas irmãs, Bibiana e Belonísia, que, marcadas por um acidente de infância, desenvolvem uma relação profunda de dependência. A obra ainda trata da escravidão contemporânea. E em quarto lugar está A Cabeça do Santo, de Socorro Acioli, publicado em 2014, que mistura realismo mágico e cultura nordestina. A história acompanha Samuel. Ele descobre que consegue ouvir as preces secretas das mulheres para Santo Antônio, ao se abrigar dentro da cabeça oca e gigantesca de uma estátua inacabada do santo. Os outros livros mais emprestados estão em segundo lugar, Noites Brancas, do russo Dostoiévski, que explora a solidão, o amor não correspondido e a ilusão. Já em terceiro lugar está A Vegetariana, de Han Kang, escritora sul-coreana, vencedora do Prêmio Nobel da Literatura. O livro conta a história de uma mulher comum que, após ter um pesadelo violento, decide parar radicalmente de consumir e cozinhar carne. Os acessos ao Mac Livros são feitos pela versão para internet e por aplicativo para dispositivos móveis. A versão web concentra 52% do tempo de uso. Mais informações em maclivros.mec.gov.br. Raquel Mariano, para a Voz do Brasil.
5: E essas foram as notícias do Governo Federal.
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4: Fique agora com as notícias do Poder Judiciário do Congresso Nacional. Boa noite.
5: Boa noite para você e até amanhã.
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10: Em Angola, presidente do STF e do CNJ defende independência do judiciário.
11: Painel Justiça em Números reúne dados do Poder Judiciário brasileiro e pode ser acessado por todos os cidadãos.
10: Estão abertas as inscrições para a 16ª semana da execução trabalhista.
11: Boa noite, eu sou Marcela Luiz.
10: E eu sou Walter Lima.
11: Presidente do Supremo Tribunal Federal e do Conselho Nacional de Justiça, ministro Edson Fachin, defende independência do judiciário e o diálogo entre os poderes de países democráticos.
10: A fala ocorreu em uma aula magna em Luanda, capital de Angola, na África. Judite Aragão.
12: Fachin disse que essa independência existe para proteger o cidadão. Isso porque o juiz tem que decidir com imparcialidade e sem ceder a pressões políticas, econômicas ou sociais.
13: A independência judicial não pertence ao juiz, pertence ao cidadão. Não existe para proteger magistradas e magistrados. Existe para proteger quem será julgado por eles.
12: O presidente do STF e do CNJ, Edson Fachin, também deixou claro que a democracia constitucional exige diálogo constante entre os poderes.
11: O relatório Justiça em Números 2026, principal publicação estatística do Poder Judiciário brasileiro, é feito a partir do DataJud, que é a Base Nacional de Dados da Justiça.
10: Além do relatório anual, o painel Justiça em Números também é feito com dados do DataJud. Marcelo Della Libera.
14: O painel Justiça em Números é disponibilizado pelo Conselho Nacional de Justiça de forma online. Ele apresenta os indicadores do relatório Justiça em Números e é atualizado mensalmente. A ferramenta disponibiliza painéis de temas como direito à saúde, violência contra a mulher, crime organizado e sobre a gestão processual dos tribunais.
15: A pesquisadora Isabelle Mota, do Departamento de Pesquisas Judiciárias, destaca um dado histórico sobre o trabalho do Poder Judiciário em 2025.
16: Mesmo recebendo o maior número de novos processos desde o início da série histórica em 2009, conseguimos reduzir o estoque do número de processos pendentes. E 2026 já aponta um novo recorde. Até o momento, nosso painel registra mais de 17 milhões de novos processos, acima dos 16 milhões registrados no mesmo período do ano passado.
14: Esse dado está disponível no painel e pode ser acessado em justiça-em-números.cnj.jus.br.
11: Partidos, coligações e federações já podem realizar as convenções partidárias.
10: As convenções vão até 5 de agosto. Estevão Furtado.
17: O período das convenções partidárias começou ontem, 20 de julho. A data também marcou o início do prazo para exercício do direito de resposta contra ofensas, com prazos de 24 a 72 horas, conforme o veículo de comunicação.
11: Estão abertas as inscrições para a 16ª semana semana da execução trabalhista.
10: Pessoas e empresas com processos em fase de execução podem inscrever ações na campanha. Larissa Batista.
18: Com o slogan Seu Direito por Inteiro, a iniciativa, marcada para o período de 14 a 18 de setembro em todo o país, é um esforço concentrado para localizar bens de devedores, incentivar acordos e dar mais celeridade ao pagamento dos créditos trabalhistas. Para outras informações sobre a 16ª Semana Nacional da Execução Trabalhista, acesse csjt.jus.br.
11: STJ suspende liminar que havia determinado paralisação da construção da ponte do Avial, no município amazonense de Tefé.
10: Com a decisão, foi autorizada a imediata retomada da obra. Fátima Uchoa.
19: Ao conceder liminar em ação popular para paralisar a construção, o TRF1 entendeu haver indícios de irregularidades na licitação para a contratação da empresa responsável pela obra. Contudo, ao atender pedido do município de Tefé, o vice-presidente do STJ, ministro Luiz Felipe Salomão, no exercício da presidência, destacou que a construção da ponte do Abial busca assegurar a prestação regular de serviços públicos essenciais aos mais de 15 mil moradores da região. E é evidente o risco na demora, porque a obra depende da estiagem dos rios amazônicos para a execução.
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11: Uma boa noite.
10: E até amanhã.
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1: Eu sou Humberto Pinheiro e estes são os destaques de hoje do Jornal do Senado, que começa agora. Plano de educação, licença paternidade e segurança marcam o semestre no Senado. Senado vai discutir tratamento para pacientes com doenças raras. Proposta que estabelece regras para profissionais da saúde estética será discutida no Senado. Boa noite. A Comissão de Segurança Pública aprovou neste primeiro semestre uma série de projetos de lei que aumenta as penas para vários tipos de crimes, como roubo de câmeras de vigilância, combustíveis e de celulares, e para o uso de menores de idade para a prática de delitos. A comissão também votou propostas que reduzem benefícios para condenados por crimes violentos e aumentam o tempo de internação de menores infratores. Repórter Bruno Lourenço.
2: A Comissão de Segurança Pública aprovou o aumento das penas para crimes de furto, roubo e receptação de câmeras de vigilância e sistemas de monitoramento eletrônico. Outro projeto votado no semestre tipifica e endurece as penas para os crimes de furto e roubo de petróleo, combustíveis e derivados. Numa tentativa de conter as perfurações clandestinas e o avanço de facções criminosas sobre o mercado de distribuição, o colegiado aprovou ainda a proposta que prevê punição maior para furto de celular para a prática de fraudes e outra que dobra a pena para o furto de aparelhos celulares e aumenta a penalidade para o roubo, que é a subtração do telefone com o emprego de violência. Dois projetos relacionados a menores de idade passaram pela CSP. Um deles acrescenta nova agravante genérica ao Código Penal para punir adultos que utilizam crianças ou adolescentes para cometer crimes. Outro admite até 10 anos de internação para adolescentes infratores, como defendeu o senador Fabiano Contarato, do PT do Espírito Santo.
3: Eu não acho razoável você explicar para uma mãe que teve a filha vítima de estupro, para um rapaz de 17 anos, que após estuprar, matou e ocultou o cadáver, ele vai ficar internado até 3 anos.
2: A Comissão de Segurança Pública também aprovou no semestre iniciativas que proíbem a concessão de liberdade provisória a réus acusados de crimes que resultem em morte dolosa, ou seja, cometidos com intenção, e de liberdade provisória ou medidas cautelares alternativas a presos em flagrante por crimes hediondos ou equiparados. O relator, senador Wilder Moraes, do PL de Goiás, diz que a impunidade e a soltura reiterada de criminosos perigosos alimentam os índices de violência.
4: Indivíduos que pratiquem delitos de tal natureza não devem ser agraciados com liberdade provisória. Criminosos que praticam crimes hediondos devem permanecer presos.
2: A Comissão de Segurança Pública ainda aprovou o projeto de lei que põe fim à soltura automática de presos caso a justiça atrase a revisão periódica da prisão preventiva.
1: O acesso a diagnóstico, medicamentos e tratamentos para pessoas com doenças raras estará em debate na Comissão de Direitos Humanos do Senado. A audiência pública vai reunir especialistas, representantes de pacientes e autoridades para discutir os desafios enfrentados por essa população. Um dos principais temas será a situação do Elevides, medicamento indicado para pacientes com distrofia muscular de Duchenne. A reportagem é de Patrícia Oliveira.
5: O debate sobre o acesso a terapias avançadas para doenças raras também vai tratar da situação regulatória do medicamento Elevides, usado no tratamento da distrofia muscular de Duchenne, uma doença que provoca a perda progressiva da força muscular. A comercialização do remédio foi suspensa temporariamente devido a efeitos colaterais graves. A audiência deve reunir representantes da Anvisa, do Ministério da Saúde, da indústria farmacêutica, especialistas e familiares de pacientes. Para o senador Hermes Klan, do PL de Santa Catarina, a rapidez no acesso ao tratamento é fundamental para quem convive com a doença.
6: E é muito grave, é doído, a gente sente muito. Então, é para ontem, essa gente não pode esperar.
5: Devem ser discutidas também as políticas públicas voltadas a pessoas com doenças raras. A data da audiência ainda será definida.
1: O Senado deve analisar um projeto que define quais profissionais estão habilitados a atuar na área da saúde estética. A proposta busca estabelecer regras mais claras para o setor e evitar insegurança jurídica. A intenção é dar mais segurança tanto aos profissionais que prestam esses serviços quanto aos consumidores que buscam procedimentos estéticos. As informações com o repórter Douglas Castilho.
7: O texto limita a atuação profissional no setor àqueles que detêm formação superior específica, como biólogos, biomédicos, enfermeiros, farmacêuticos, fonoaudiólogos ou fisioterapeutas. A medida, porém, não modifica as atividades que, por legislação específica, sejam reservadas aos formados em medicina ou odontologia. O autor do projeto, o senador Isalci Lucas, do PL do Distrito Federal, explicou o que muda caso a proposta seja aprovada.
8: O que é competência de um médico, odontólogo, é só eles. Esses demais profissionais só podem fazer aquilo que é ligado à atividade deles. Então, a gente garante, inclusive na lei, que haja fiscalização dos conselhos regionais, tenham realmente registro do conselho de todas as atividades, para poder ter legitimidade para atuar no mercado. Mas cada um dentro do seu quadradinho, vamos dizer.
7: Segundo a Sociedade Brasileira de cirurgia plástica, mais de 1.500.000 procedimentos estéticos são realizados por ano no Brasil. Na justificativa do projeto, o autor afirma que a segurança jurídica trazida pela proposta, que ainda aguarda distribuição para a comissão responsável, deve impulsionar ainda mais o crescimento do setor.
1: A senadora Damaris Alves, do Republicanos do Distrito Federal, apresentou um balanço das atividades da Comissão de Direitos Humanos no primeiro semestre de 2026. Como presidente da comissão, Damaris ressaltou que o colegiado manteve uma agenda voltada à análise de projetos de lei, ao recebimento de denúncias de violações de direitos humanos e à realização de audiências públicas. Segundo a parlamentar, os trabalhos resultaram na aprovação de propostas relacionadas à proteção das mulheres, da juventude e ao enfrentamento da violência.
9: A nossa comissão no Senado virou uma central de recebimento de denúncias de violações de direitos humanos. E toda denúncia, toda demanda que chega gera um processo interno dentro da comissão. Às vezes uma denúncia tem 6, 7 encaminhamentos. Então nós estamos dando resposta para o povo lá na ponta.
1: O plenário do Senado encerrou o primeiro semestre legislativo com a votação de propostas nas áreas de educação, direitos sociais e segurança pública. Entre os destaques estão o novo Plano Nacional de Educação, a ampliação da licença paternidade e o endurecimento de penas para diversos crimes. As matérias aprovadas buscam modernizar políticas públicas, ampliar direitos e reforçar o combate à criminalidade. Algumas propostas já seguiram para análise da Câmara dos Deputados, enquanto outras aguardam sanção presidencial. Os detalhes com o repórter Pedro Pincer.
10: O primeiro semestre de 2026 foi marcado por uma intensa agenda legislativa no Senado, com a aprovação de projetos importantes para o país. Na educação, o principal destaque foi o novo Plano Nacional de Educação, que define as diretrizes para as políticas públicas do setor até 2036. Entre as prioridades estão a ampliação do acesso à escola, a melhoria da qualidade do ensino e a redução das desigualdades. A senadora Tereza Leitão, do PT de Pernambuco, destacou o foco na qualidade.
11: Do ponto de vista dos objetivos gerais do PNE, é afirmativo em relação ao direito à educação, da educação básica à pós-graduação, estabelecendo a qualidade como foco, tal como demarcando desafios atinentes à redução de desigualdades, à erradicação do analfabetismo, à valorização profissional, com um modelo de financiamento que faça o plano vivo e não apenas uma carta de intenções.
10: Entrada no mercado de trabalho, conciliação entre família e emprego, autonomia econômica de mulheres e proteção de trabalhadores vulneráveis também foram temas discutidos no Senado no primeiro semestre deste ano. Parte dessas propostas já foi transformada em lei. Uma delas é a ampliação da licença paternidade, tema debatido há quase 20 anos no Congresso Nacional. Entre as contribuições do Senado na segurança pública no primeiro semestre de 2026, está uma ampla reformulação da Lei Penal Brasileira com o objetivo de frear crimes patrimoniais e fraudes eletrônicas. Entre as principais mudanças, a pena máxima para furto simples passou de 4 para 6 anos. O furto de celular passou a ter tipificação qualificada e a pena mínima mínima para roubo com resultado de lesão corporal grave subiu para 10 anos.
1: Com trabalhos técnicos de João Lira, o Jornal do Senado fica por aqui. Acompanhe agora as notícias da Câmara dos Deputados. Boa noite e até amanhã.
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13: Câmara aprova que agressor pague pelo tratamento de saúde da vítima.
14: Deputados proíbem o uso da substância bisfenol A em produtos infantis.
13: Política de apoio ao transporte rodoviário profissional avança na casa.
14: Boa noite. A Câmara começou a analisar a proposta que cria a política de apoio ao transporte rodoviário profissional. O texto foi aprovado pela CCJ e agora será debatido por uma comissão especial. A reportagem é de Paula Bittar.
15: A Comissão de Constituição e Justiça da Câmara aprovou uma proposta de emenda à Constituição que cria a Política Nacional de Apoio à Atividade de Transporte Rodoviário Profissional. A política tem o objetivo de assegurar infraestrutura mínima para o cumprimento das normas de segurança viária e trabalhista aplicáveis aos motoristas do transporte de cargas e de passageiros. O texto considera infraestrutura mínima a existência em intervalos regulares de locais de repouso e descanso dotados de condições adequadas de segurança e higiene. A proposta prevê que a Política Nacional de Apoio à Atividade de Transporte Rodoviário Profissional seja criada pela União em articulação com estados, Distrito Federal, municípios e setor privado. O texto estabelece que o motorista em atividade de transporte rodoviário profissional não poderá ser penalizado por descumprir os intervalos de descansos se for reconhecida pelo poder público a falta de infraestrutura adequada no percurso. Além disso, enquanto não houver pontos de parada e descanso suficientes nas rodovias, os motoristas em viagens longas poderão fracionar o descanso diário. Hoje, a Lei do Caminhoneiro já prevê 11 horas de descanso por dia, das quais 8 seguidas. A PEC mantém essa regra e cria uma exceção. Em viagens longas, ou seja, com duração superior a 24 horas, o descanso poderá ser fracionado enquanto as rodovias não tiverem pontos de parada suficientes. No debate do tema na CCJ, o deputado Rodrigo de Castro, do União de Minas Gerais, destacou o benefício para os motoristas.
16: É uma medida que realmente beneficia aí motoristas profissionais do Brasil todo, que merecem melhores condições de trabalho, e o que essa Comissão de Constituição e Justiça, o que a Câmara dos Deputados proporciona a eles nesse momento é isso, a busca de melhores condições de trabalho, portanto também maior segurança, maior conforto para eles e maior segurança para todos os brasileiros.
15: A proposta que cria a Política Nacional de Apoio à Atividade de Transporte Rodoviário Profissional ainda precisa ser aprovada por uma comissão especial e pelo plenário da Câmara em 2 turnos de votação. Da Rádio Câmara de Brasília, Paula Bittar.
12: Transportes.
13: Charles Fernandes, do PSD da Bahia, pede agilidade nas obras de pavimentação da BR-030 no trecho entre Cocos e Mambaí, município de Goiás. Na opinião do deputado, a obra é fundamental para reduzir os custos do frete e impulsionar o escoamento da produção agrícola regional.
17: São centenas e centenas de produtores que estão ali produzindo sem ter as condições ideais de levar os seus produtos para os portos ou para os grandes centros, devido à dificuldade do frete. O que nós queremos agora é que esse segundo trecho seja concluído o mais rápido possível, para que possamos ver naquela parte da Bahia nascer uma nova Matopiba.
14: Charles Fernandes acrescenta que a conclusão da BR-030 vai encurtar em quase 200 quilômetros o trajeto entre o centro do Brasil e o litoral baiano. Para ele, o novo corredor asfáltico vai gerar turismo, desenvolvimento e integração para os estados da Bahia e de Goiás.
12: Saúde.
13: A proibição de BPA em produtos infantis foi aprovada na Comissão de Constituição e Justiça e já pode virar lei. Saiba mais sobre o assunto na reportagem de Sofia Peçanha.
18: A Comissão de Constituição e Justiça aprovou o projeto que proíbe a comercialização e a oferta gratuita de mamadeiras, bicos e chupetas que contenham a substância bisfenol A em sua composição. O texto já foi aprovado pelo Senado e altera a lei que trata da regulamentação de produtos destinados a lactantes e crianças de primeira infância. O bisfenol A, conhecido como BPA, é um composto químico utilizado na fabricação de plásticos resistentes, comuns em recipientes e utensílios do dia a dia. Em contato com alimentos e bebidas muito quentes, esses produtos podem liberar o BPA, que é cancerígeno, trazendo possíveis riscos à saúde, especialmente de bebês e crianças pequenas. O relator nas comissões de Saúde e de Constituição e Justiça, o deputado Diego Garcia, do Paraná, destacou que o projeto adota uma medida preventiva de proteção à saúde infantil, especialmente diante da vulnerabilidade de bebês e crianças pequenas à exposição a substâncias químicas.
19: O objetivo desse projeto é proteger principalmente os bebês e as crianças pequenas de substâncias que possam representar riscos à saúde. Ela reforça uma postura preventiva, especialmente em produtos utilizados diretamente na alimentação e no desenvolvimento infantil. É uma medida de cuidado com a primeira infância e de segurança para as famílias brasileiras.
18: Durante a discussão, o relator também ressaltou que a proposta acompanha normas sanitárias já adotadas pela Agência Nacional de Vigilância Sanitária, Anvisa, e por órgãos reguladores em outros países, que vem estabelecendo limites ou restrições ao uso do bisfenol A em produtos infantis.
19: O projeto ajuda a fortalecer regras sanitárias e incentiva a indústria a investir em materiais cada vez mais seguros. Por isso, vários órgãos reguladores passaram a discutir limites e restrições para o uso dessa substância em produtos infantis. Então, esse projeto, ele fortalece essa proteção e dá mais segurança jurídica e sanitária para a população.
18: Durante a votação, as comissões rejeitaram outras 6 propostas analisadas em conjunto que previam restrições mais amplas ao uso do BPA e de outras substâncias químicas. A avaliação foi de que regras mais detalhadas sobre fiscalização e regulamentação devem ser definidas pelo Poder Executivo, por meio de órgãos técnicos como a Anvisa. Dessa forma, como a Câmara aprovou o texto do Senado sem mudanças, a proposta poderá seguir diretamente para a sanção presidencial. Da Rádio Câmara de Brasília, Sofia Pessanha.
12: Segurança Pública.
14: Flávia Moraes, do MDB Goiano, alerta para o aumento dos casos de feminicídio no Brasil. Ela defende a aprovação de proposta que cria o Sistema Nacional de Enfrentamento da Violência contra Meninas e Mulheres, com destinação de até 5 bilhões de reais para políticas públicas.
20: Apesar de nós termos no Brasil uma das leis mais completas do mundo no enfrentamento à violência contra a mulher, inclusive com a tipificação do feminicídio, é assustador o quanto os números têm aumentado. Nesse ano de 2026, no primeiro semestre, é um número recorde de mulheres mortas no nosso país. É um fenômeno que nós precisamos entender. E aqui, enquanto parlamentar, acompanhando os trabalhos da Coordenação das Mulheres, da Procuradoria da Mulher, nós estamos aí trabalhando um pacto envolvendo vários poderes, um pacto de combate ao feminicídio e também apresentando leis, apresentação conjunta de uma norma que vai garantir mais 5 bilhões de investimentos no enfrentamento à violência contra a mulher e ao feminicídio.
13: Flávia Moraes ressalta que as procuradorias da mulher das casas legislativas fortalecem a rede de apoio, proteção e acolhimento às vítimas de ameaças e violência. Ela cita a criação dessa instância de atuação na Assembleia do Estado de Goiás como passo importante para o combate ao feminicídio.
12: Justiça.
14: A Câmara determinou que o agressor pague pelo tratamento de saúde da vítima e agora o projeto está sendo analisado pelos senadores. A repórter Maria Neves tem os detalhes de como a cobrança será feita.
21: A Comissão de Constituição e Justiça da Câmara dos Deputados aprovou o projeto que obriga o agressor a pagar os tratamentos de saúde, inclusive mental, da mulher vítima de violência doméstica. O pagamento de tratamentos de saúde se estende também aos filhos do casal. Pelo texto aprovado, o juiz poderá inserir os custos com médicos, psicólogos e assistentes sociais no valor da pensão alimentícia devida à vítima pelo agressor. A deputada Laura Carneiro, do PSD do Rio de Janeiro, autora do projeto, lembra que hoje, normalmente, as vítimas de violência são acolhidas pelo Sistema Único de Saúde e pelo Sistema de Assistência Social com recursos públicos, o que ela considera injusto.
0: Hoje, quando uma mulher sofre violência doméstica, o Estado oferece atendimento de saúde e suporte psicológico. Isso é um direito, claro. No entanto, meu projeto estabelece uma regra de justiça. Quem deve pagar por esse tratamento? É o agressor. O agressor passará a ter obrigação legal de ressarcir todos os custos do SUS e do sistema de assistência social. Não é justo que a sociedade inteira pague a conta de uma violência cometida por um indivíduo.
21: A redação aprovada foi proposta pela relatora na Comissão de Defesa dos Direitos da Mulher, deputada Sâmia Bonfim, do PSOL de São Paulo. No texto original, Laura Carneiro sugere a criação de uma pensão mensal para pagamento dos custos médicos da vítima de violência depois da conclusão do processo judicial. Essa obrigação não seria necessariamente considerada pensão alimentícia. O projeto inicial também prevê a prisão do agressor que não pagar a pensão devida para tratar as consequências da ofensa. Sâmia Bonfim, no entanto, lembra que a prisão por dívida é proibida no Brasil por meio da Convenção Americana de Direitos Humanos, incorporada à legislação brasileira com status constitucional. A única exceção a essa regra é a pensão alimentícia, que pode acarretar prisão do devedor inadimplente. Da Rádio Câmara de Brasília, Maria Neves.
12: Desenvolvimento Regional.
13: A Câmara aprovou o projeto de Ayrton Faleiro, do PT do Pará, que inclui como beneficiários de recursos de fundos constitucionais de incentivo regional os empreendimentos de economia criativa. Ele explica que o objetivo é estimular a produção sustentável e apoiar iniciativas ligadas à cultura e ao turismo.
3: Os fundos constitucionais, eles foram aprovados aqui no Congresso para corrigir primeiro as desigualdades regionais entre Norte, Nordeste e Centro-Oeste, com o resto do Brasil, mas também para corrigir as desigualdades sociais. E com essa aprovação virando lei, nós vamos ter então a oportunidade de famílias, associações e cooperativas buscar um financiamento e desenvolver essa sociobioeconomia que vai impulsionar o que nós podemos chamar dessa economia limpa e saudável.
14: Segundo Ayrton Faleiro, os fundos constitucionais têm como público prioritário as populações regionais, a exemplo das comunidades amazônicas. O deputado acredita que a nova legislação abre caminhos para conciliar o desenvolvimento econômico com a preservação ambiental.
12: Comissões.
13: A Comissão de Constituição e Justiça da Câmara concluiu no primeiro semestre uma série de votações, entre elas a redução da maioridade penal e o fim da escala 6-1.
14: A repórter Paula Bittar acompanhou o balanço das votações na comissão nesta primeira etapa do ano e tem os detalhes.
22: Fim da escala 6-1, redução da maioridade penal e mudança nas regras para a cobrança do IPVA estão entre as propostas aprovadas pela Comissão de Constituição e Justiça neste primeiro semestre de 2026. No último dia de votações, no primeiro semestre, o presidente da comissão, deputado Leur Lomanto Júnior, do União da Bahia, apresentou um balanço dos trabalhos do colegiado. De acordo com os dados apresentados pelo presidente, a comissão aprovou neste semestre 1.089 proposições legislativas e ouviu em audiência pública 19 convidados entre especialistas, representantes de instituições públicas e da sociedade civil. O parlamentar ressaltou a aprovação de propostas de grande repercussão popular, como as propostas de emenda à Constituição que acabam com a escala de 6 dias de trabalho por 1 de descanso e a proposta que reduz a maioridade penal dos atuais 18 para 16 anos de idade. Leur Lomanto Júnior também também citou a aprovação de medidas relacionadas à segurança pública, como a proposta que inclui as guardas ou polícias municipais e os agentes de trânsito entre os órgãos que compõem a segurança pública no país e ao sistema tributário, como a que altera os critérios de cobrança do IPVA.
2: Chegamos ao encerramento deste primeiro semestre legislativo com a certeza de que a Comissão de Constituição e Justiça e de Cidadania cumpriu, mais uma vez, o seu papel como a principal instância de controle da constitucionalidade, da juridicidade e da técnica legislativa da Câmara dos Deputados.
22: Outras propostas aprovadas pela CCJ neste semestre e citadas por Leur Lomanto Júnior foram a que proíbe a discriminação contra pessoas com transtorno do espectro autista, a que regulamenta o exercício da profissão de conservador restaurador de bens culturais e a que torna obrigatória a presença de um profissional de educação física em entidades formadoras de atletas e escolinhas de esportes. Da Rádio Câmara de Brasília, Paula Bittar.
13: Trabalho. Reginaldo Lopes, do PT de Minas Gerais, autor da proposta que reduz a jornada de trabalho para 40 horas semanais, sem redução de salários, reforça a importância do fim da escala 6x1 e reitera que o Brasil já está preparado para esta nova realidade.
4: Nada justifica não terminar com essa escala. Ou seja, a economia brasileira, o país, estão preparados para o fim dessa escala. Nós queremos uma escala mais humanizada. Essa emenda constitucional é a maior reforma para 37,8 milhões de trabalhadores e trabalhadoras que vão ganhar mais um dia de descanso semanal remunerado, serão 2 dias de descanso semanal remunerados, além da redução da jornada de 44 horas para 40 horas. Uma grande entrega que eu tenho alegria de ser o autor dessa proposição legislativa para garantir qualidade de vida para os brasileiros e brasileiras.
14: Reginaldo Lopes explica que o texto prevê regras especiais para setores como saúde, segurança e transporte e medidas de apoio para microempresas manterem os níveis de emprego. Mas antes de mudar o texto constitucional, a proposta ainda precisa ser aprovada pelo Senado.
13: Meio ambiente. Comissão aprova projeto que reforça a redução das emissões poluentes do programa Mover. A repórter Júlia Lopes nos conta qual o ponto da proposta.
6: A Comissão de Ciência, Tecnologia e Inovação da Câmara aprovou uma proposta que inclui entre as diretrizes do programa Mover a redução das emissões de gases poluentes em veículos automotores. O programa Mobilidade Verde e Inovação, conhecido como Mover, foi sancionado pelo presidente Lula em 2024 e é voltado para apoiar a descarbonização dos veículos brasileiros, o desenvolvimento tecnológico de baixo carbono e ampliar a competitividade da indústria brasileira. Para o relator do projeto, deputado Davi Soares, do Podemos de São Paulo, a medida contribui para a redução de gases poluentes e se alinha com outros projetos do governo, como o programa Melhor Ar, do Ministério dos Transportes.
23: Entendemos que a alteração pretendida pelo projeto número 157/2025 é relevante na medida em que alinha as diretrizes do programa Mover às de outros programas do governo, colaborando de forma importante para a preservação e a qualidade do ar, com inquestionáveis benefícios para a saúde da população, particularmente aquela que vive em centros urbanos.
6: Os autores do projeto, a deputada Adriana Ventura e o deputado Ricardo Salles, ambos do Novo de São Paulo, destacam que a transição para biocombustíveis já prevista no programa Mover, não elimina totalmente os problemas relacionados às emissões. Eles lembram que os veículos movidos a etanol ou biodiesel continuam emitindo poluentes prejudiciais, como o monóxido de carbono. A proposta, que inclui a redução das emissões poluentes de veículos entre as diretrizes do programa Mover, deve seguir agora para análise na Comissão de Meio Ambiente. Da Rádio Câmara de Brasília, Júlia Lopes.
13: Consumidor.
14: Projeto em análise na Câmara estabelece que uma parte dos ingressos para jogos de futebol, shows e eventos culturais seja vendida em guichês físicos. Ao defender a proposta, Dr. Luiz Ovando, do PP de Mato Grosso do Sul, observa que a medida garante o acesso de pessoas que enfrentam dificuldades com plataformas digitais.
24: Normalmente, os ingressos, principalmente partida de futebol, eles são disponibilizados na rede de internet. E de uma maneira geral, as pessoas que não são hábeis no manejo da tecnologia, elas têm dificuldade de ter acesso a esses ingressos. Então esse projeto ele visa deixar em aberto uma certa quantidade, uma certa porcentagem de ingressos para que as pessoas possam se dirigir ao guichê e comprar esses ingressos. Mecanismo de combate à compra automatizada em larga escala é uma prática que prejudica o consumidor comum.
13: De acordo com o Dr. Luiz Ovando, a iniciativa está respaldada no Código de Defesa do Consumidor e visa combater a ação abusiva de cambistas no ambiente virtual. Ele reforça que a medida traz mais transparência ao mercado de entretenimento e inclusão social.
14: Termina agora o Jornal Câmara dos Deputados, produzido pela Rádio Câmara, com trabalhos técnicos de Everson Urani e apresentação de José Carlos Andrade e Luciana Vieira. Uma boa noite para você.
13: Uma ótima noite. A Voz do Brasil volta amanhã.
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0: 9:59.
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15: São mil motivos para parar e nenhum para seguir em frente. Oi, linda. Teu namorado separa a cebola no canto do prato? Ixi, tem uma má notícia pra ti.
16: Eita!
15: Ó, notícia maravilhosa, por falar em notícia.
16: Maravilhosa.
15: De última hora, a Nestlé desenvolve novo chocolate que não engorda nem um grama.
16: Ah, é?
15: Quem engorda é o gordo.
16: Ah. Toma, aí é boa.
15: Hoje uma menina me mandou uma foto, eu disse que linda. Agora manda uma foto cuspindo fogo. Ficou brava. Que dragão mais sentimental, né, cara?
16: Nice. O dragão também tem coração.
15: Ô, João, o que, que é o why? Ô, João, o que, que é why em inglês?
16: Why?
15: Por quê? Porque eu quero saber,
16: cara. Ui, mas vem você, vem você.
15: Falar inglês, um americano chegou no Amazonas e se apaixonou por uma moça. Né? Convidou a moça para deixar essa vida fácil. Ele chegou e disse pra ela assim, ó, let's get married. You love me and I love you. E ela, né, cada um lava o seu.
16: Nem vem.
17: Nem vem.
18: Fala, homem bambu.
19: Ah. Daí, pessoal.
18: Daí, opa.
19: Fim de semana eu tava... De vez em quando eu dar uma passeada, fui lá ver como é que tava lá a casa do Gerson. Daí eu
18: a mim?
19: Tava passando assim.
18: Não é o Gerson Klein.
19: A cara do cafezinho tava lá.
18: A cara frente, do cafezinho daí. Tava lá, é?
19: É, oi, tudo bem? Não sei o quê. Daí, chega aí. Eu fui lá, né?
18: Uhum.
19: Tem que te contar. Daí eu pedi. Daí ela disse: ó, tudo bem? Não sei o quê. Conversando e conversa vai, não sei o quê, né? Ela disse, eu fiz um curso lá na Antártida, do quê? De plantação de café, um ano lá é uma boa de fazer esses cursos aí, porque lá deve dar muito bem. Não, mas eu fiz.
18: Uhum.
19: Eu quero te levar lá em Capela Fátima, lá eu comprei um terrenão. Então vamos lá. A gente foi conversando e ela disse que o curso era muito bom lá na Antártida, né?
18: Uhum.
19: Chegamos em Capela Fátima lá.
18: Capela Fátima.
19: Eu só conheço o salão, eu não sei mais, eu nunca soube onde é que fica as casas, sabe? Ele me mostrou lá mais uma baita área de café lá, tudo assim, ela me mostrou. Olha, e essas caninhas, eu disse pra ela, inteligência artificial aqui, ó, tem esses caninhos, fica pingando aqui, tu pode ver que tá tudo bonito, não, tá lindo, e é bastante, né?
18: Opa.
19: E essas coisinhas aqui embaixo, ó, a inteligência artificial que aduba tudo, não sei.
18: É, cara, aí.
19: Vai, o tio vai dar um monte de café. Barbaridade. Lucas do céu.
18: É.
19: Quando essa mulher colher o café, tu tá ferrado.
18: Conta de tanto café.
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0: 10:26.
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0: 10h46.
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0: 11:17.
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0: 11:17.
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3: Você já ouviu falar do própolis verde? Produzido a partir de uma planta chamada alecrim do campo, o própolis é considerado um dos mais ricos em compostos bioativos e antioxidantes. Ele pode contribuir para o funcionamento saudável do sistema imunológico, especialmente nos meses mais frios, quando aumentam os casos de gripe, resfriado e infecções respiratórias. Mas atenção, ele não substitui uma alimentação saudável, sono equilibrado e hábitos saudáveis. Cuidar da imunidade é um conjunto de atitudes diárias. Me siga nas redes sociais, @NutriKerlinZanongobi, para mais dicas de saúde e alimentação.
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0: 11:33.
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0: 11:54.
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1: 5 horas, muito bom dia! Estamos começando mais um programa Nativismo, aqui pela rádio Top 104 FM, São Miguel do Oeste, Santa Catarina, Brasil, e também retransmitindo pela rádio Iaboti 99.3 FM em São Pedro, província de Misiones, na Argentina. Programa Nativismo vai ao ar de segunda a sábado, das 5 da manhã até 15 para as 8 da manhã. Então você que está com o rádio ligado, você que está me acompanhando pela internet, a partir das 6:30 da manhã também, transmissão pelo Facebook. Um bom dia, uma ótima quarta-feira, hoje é dia 22 de julho de 2026. E vamos começar a nossa programação com a oração da serenidade. Concedei-nos, Senhor, a serenidade necessária para aceitarmos as coisas que não podemos modificar. Coragem para modificar aquelas que podemos. E sabedoria para distinguir umas das outras. 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Então a todos mais uma vez, nosso muito bom dia. 5 horas 2 minutos, temperatura marcando nesse momento no estúdio 16 graus. Wilson Paim canta Um Canto de Amor Apenas.

Valdomiro Maiká cantou Galpão do Missioneiro. E também aí o Wilson Paim cantou Um Canto de Amor Apenas. É o nativismo. Agora então vamos à previsão do tempo para ver, segundo o Climatempo, como o tempo vai se comportar de hoje, quarta-feira, até domingo. Portanto, hoje, quarta-feira, dia 22. Chuva forte pela da manhã. Chuva forte pela parte da manhã. Ainda pode chover no começo da tarde. As nuvens diminuem à noite. Né? Então, o tempo chove 53,1 milímetro no dia de hoje. Temperatura mínima 15 graus e a máxima 19 graus. A temperatura nesse momento no estúdio está marcando 16 graus centígrados. Vamos ver a previsão do tempo para amanhã. Quinta-feira, dia 23, tempo bom. Temperatura mínima 13 graus, máxima 19 graus. Sexta-feira, pode chover 1 milímetro. Temperatura mínima 14 graus, máxima 20 graus. Previsão para sábado, tempo bom. Temperatura mínima 15 graus, máxima 22 graus. E previsão para domingo, dia 26, pode chover 7,5 milímetros. Temperatura mínima 14 graus, máxima 21 graus. Esta é a previsão segundo o Climatempo. Vamos recapitular? Então vamos lá. Então, segundo o Climatempo, marca que hoje, quarta-feira, chove 53,1 milímetro. Quinta-feira, tempo bom. Sexta, pode dar uma garoa de 1 milímetro. Sábado, tempo bom. E domingo, volta a dar uma garoa de 7,5 milímetros. Esta é a previsão segundo o Climatempo. 5 horas, 13 minutos, temperatura 16 graus. Saudoso Teixeirinha canta Sombra do Arvoredo.

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5: Muito bom dia, meus amigos. Agora são 5 horas e 19 minutos. Um abraço aí para o meu amigo Ricardo Scholl. A Marlene Piccoli. O Adelar Garcês, o Adelarzinho aí na Fazenda Suel. A Fábio Françose. O Carlos Quentin, o Rui Tiemann, o Gilmar Carlos Faque, Angela Klein, Fábio Cossul, Felipe Varta, Leonor Rupuntel, Dante André Potti, Dante André Potti, o Eder Grutz e os demais madrugadores, aí um bom dia a todos, uma boa quarta-feira. Saudoso Rui Biriva canta Fazendo Cerca.
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0: Oswaldir e Carlos Magrão cantaram Tô Voltando Pra Ficar. E cantou pra nós também o saudoso Rui Biriva, Fazendo Cerca. BPI 5:28, temperatura 16 graus.
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0: Muito bom dia, meus amigos. Agora são 5:31, temperatura marcando aqui nesse momento no estúdio 16 graus centígrados. Vamos para os abraços. Um abraço aí para o meu amigo Evandro Weber. Também aí a Mits Dokhan, a Fábio Françosi, ao José Claudir Xavier, o Carlos Roberto Agostini, o nosso vice-prefeito, secretário da Saúde, o Tatu, como é que tá? O Valdir Bernard, lá em Porã, a Luana Giacomelli, meu amigo Tuco, também a dona Fátima, e a toda a equipe de colaboradores aí das Balanças e Concertos Solibox, um bom dia. O Ritmian e os demais amigos aí que estão através do rádio também nos acompanhando, um bom dia. Uma boa quarta-feira. E os monarcas cantam no Império das Estâncias.

Saudoso Pedro Hortácia cantou para nós Timbre de Galo. E também cantou para nós aí Os Monarcas, No Império das Estâncias. É o nativismo, numa oferecida.

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0: 5 horas 42 minutos, temperatura marcando nesse momento 16 graus. Grupo Quero Quero canta para nós. Sorrio Grande.

0: Nerito Sarturi cantou Cantiga de Serra e Campo. E o Sandro Oliveira cantou A Galopito na Vaneira. E o Quero Quero cantou Sou Rio Grande.
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0: 5 horas 54 minutos, temperatura 16 graus.
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8: Muito bom dia, meus amigos. Agora são pontualmente 6 horas da manhã. Temperatura marcando nesse momento aqui no estúdio 16 graus centígrados. Um abraço aí pro Ricardo Show, Rubicara Escura, meu amigo Vande, Jackson Luiz Piovesan, Salete Cosman e Laurindo, Claude Lima, Marlene Piccoli, Adelar Garcês, o Adelarzinho aí na Fazenda Suel, Terezinha Ródio. Também aí o Nene Favero, Cláudio Rigon, a Rosimar Zocchi, também meu amigo Dinei, a toda a família Zocchi, um grande abraço. Jair Carlesso também está por aqui, um bom dia. E os demais amigos aí, um bom dia a todos, uma boa quarta-feira, né, tchê? E vamos trazendo música, vamos trazendo os irmãos Bertucci, cantando para nós, Sangue de Gaúcho.

0: 6h08, temperatura 16 graus.
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0: Muito bom dia, meus amigos. Agora são 6 horas 14 minutos, temperatura 17 graus nesse momento. Um abraço aí para o meu amigo José Marcos Lopes e a dona Sheila, a dona Clarice, sua Alberia, família Gobi, pessoal do bairro Estrela, bom dia. A Maria Vitória, a Claudete Galina, a Simone Rodrigues, o padre Ivo Lizac, lá na cidade de Urna, Alemanha, bom dia. João Jefferson Claus, Zenir Baldo, Terezinha Rodio, a Sandra Simeone, o Leonildo Fabiani e o pessoal do Autoelétrica Fabiani, um grande abraço. O Luiz Clauque, lá de Romelândia, e os demais amigos aí que estão sempre nos acompanhando pelo rádio, pela internet ou pelo Facebook daqui um pouquinho, né? Um bom dia a todos. Joca Martins canta Recuerdos da 28.

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0: Jerry Terres cantando De Tropa e Inverno. Joca Martins cantou Recuerdos da 28. Seis horas 22 minutos, temperatura 17 graus.
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12: Muito bom dia, meus amigos. Agora são 6 horas 29 minutos. Temperatura, nesse momento, 17 graus. Sou o Rudimar Francisco, estou apresentando o programa Nativismo, aqui pela Rádio Top 104 FM, São Miguel do Oeste, Santa Catarina, Brasil, e também retransmitindo pela rádio Jabuti 99.3 FM em São Pedro, província de Misiones, na Argentina. O programa Nativismo vai ao ar de segunda a sábado, das 5 da manhã até 15 para as 8 da manhã. Então você que está com o rádio ligado desde as 5 horas, você que está me acompanhando pela internet e a partir de agora também pelo Facebook, um bom dia, uma boa quarta-feira. Hoje, dia 22 de julho de 2026. Um abraço aí para os amigos que estão sempre nos acompanhando todas as manhãs, né? Deixa eu ver quem está por aqui nos acompanhando. O Ricardo Scholl, Carmen Bergamasque Santin, também está por aqui o Jackson Piovesan, a Maria Cláudia da Silva, Patrício Diniz da Silva, o Jonas Raiduc, Fabrício Sequin, Cleide Royert, Aparecida Lemos, Clarice Gobi, Ayrton Caney, Salete Cosman, Janete Rodrigues, também o meu amigo Pereira, aí do Corpo de Bombeiros de Anchieta e também comunicador aqui da Rede Peperi. Apresenta o programa Saudades da Querência. Também um abraço lá para o meu amigo Adilson Pelissari, que está lá no Sorriso, no Mato Grosso. Ontem já ele tinha pedido uma música, né? E eu não tinha encontrado. Aí hoje, ontem durante o dia, pedi para o Vanderlei Cavalini, que é o responsável pela parte aí da nossa programação musical, para baixar a música, ele baixou. Então ele tá o meu amigo Adilson Pelissari está oferecendo aí pro seu amigo Júnior Lazzarotto. Ele mandou o chasque aí, vamos escutar.
11: Bom dia, Rodimar, tudo bem? Esse pedido que eu te fiz aí, ó, é de minha extrema responsabilidade, tá? Pode tocar aí, pode falar o nome do amigo e pode botar lá que Adilson Pelissari pediu uma música pro Júnior Lazzarotto. Meu tio era surdo e usava uma guampa para escutar.
12: Tá bom?
11: Cara, então é... Bom dia.
12: Então é pra já que vamos tocar, né? Pedido solicitado e é pedido atendido. Então, essa música então, do Adilson Pelissari pro Júnior Lazzarotto. Bom dia, é o Nativismo. Antônio Luiz Olieski canta juntamente com o grupo Terra Santa, Meu Tio e o Bugio.

0: Antônio Luiz Oleziak e o grupo Terra Santa cantaram Meu Tio e O Bugio. É o nativismo. 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
0: Agora são 6 horas 38 minutos. Um abraço aí pro meu amigo Gelson Schneider. Também um abraço lá para o amigo aí pediu bom dia. Roda Caçador de Tatu, para recordar o Anderson Sembranel. Tá bom, Anderson? Vamos tocar logo em seguida. E os demais amigos, um bom dia a todos. Obrigado aí pela companhia. É o nativismo aqui pela rádio Top 104 FM. Grupo Querência canta Filosofia de Andejo.

0: 6:47, temperatura 17 graus. 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
2: Muito bom dia, meus amigos. Pontualmente, 7 horas, 1 minuto. Temperatura 16 graus nesse momento. Um abraço aí para Elisa Batistella. Também para o Ademir Celupe. O meu amigo Carlos Fim. E os demais amigos aí que estão sempre nos acompanhando pelo Facebook, aí o Fabrício Sequim, Carmen Bergamaschi Santin lá no Porto Alegre, falando, a Carmen está falando que está chovendo bastante lá em Porto Alegre, aqui também, já choveu 50 milímetros já, Carmen, também está chovendo bastante. Um abraço aí para o Thiago, também para a Jussara, família Prestes, a família Zanella, um bom dia. Jair Piscinini, bom dia, Jair. Como é que tá, meu amigo? Tudo certo? O Leandro Hack, o Leonir Vendramin, o Nilo. E os demais amigos aí que estão sempre nos acompanhando pelo rádio, pela internet ou pelo Facebook. Muito obrigado aí pela companhia. O Nazir Severico, o Maninho lá em Diniz Cerqueira. Também pro Jonathan, bom dia. Ayrton Canei, Vander Glubre, Dona Dulce, Lorena Poleto Zanella, Leandro Hack, Leonir Vendramin. E os demais amigos, um bom dia. Abramo Machado e o Felipe Araújo cantam No Rastro da Gadaria.

0: Braga Neto cantou para nós Anitta dos Gervais. E o Abramo Machado e o Felipe Araújo cantaram No Rastro da Gadaria.
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0: 7:10, temperatura 16 graus. 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
0: Muito bom dia, meus amigos. Agora são 7:17, temperatura 16 graus centígrados. Um abraço aí pro meu amigo João Jefferson Claus, Fernando Benedetti, Fabrício Sequim, Nilo Jessing lá em Porã do Oeste, o Leandro Hack e os demais amigos, um bom dia a todos. Obrigado aí pela companhia, você que está me acompanhando pelo rádio, pela internet ou pelo Facebook, obrigado aí pela companhia. E vamos trazendo o João da Almeida Neto cantando para nós Cantiga de Rio e Remo.

0: João de Almeida Neto cantou para nós Cantiga de Rio e Remo.
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0: 7 horas 22 minutos, temperatura 16 graus. 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
7: Muito bom dia, meus amigos. Agora são 7:30, temperatura 16 graus. João de Almeida Neto canta As Razões do Boca Braba.

0: João de Almeida Neto cantou para nós as razões do Boca Braba. 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
0: 7:36. Temperatura está em 16 graus centígrados nesse momento. 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E vamos mandar uns abraços aí para o pessoal que está nos acompanhando, né, pelo rádio ou pelo Facebook. Bom dia, uma boa quarta-feira. Um abraço aí para o Luiz Gibrail Dresch, o Zebra, na Barra Bonita. O Evandro Roberto Dinon, na Tecnotel. A Neca Canei, meu amigo Juca. E os demais amigos aí, uma boa quarta-feira. Joca Martins canta Arranchado.

Muito bem, meus amigos, estamos chegando a mais um final do programa Nativismo. Agradecendo a você que está me acompanhando aí desde as 5 horas pelo rádio, pela internet, ou a partir das 6:30 da manhã pelo Facebook. Muito obrigado aí pela sua companhia. Desejando a todos uma ótima quarta-feira. 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A todos mais uma vez um grande abraço do Rudimar Francisco, uma boa quarta-feira e até amanhã.

0: 7 horas 45 minutos, temperatura 17 graus. 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
9: Oi, bom dia pra você, são 8 horas e 2 minutos. A temperatura em São Miguel do Oeste de 16 graus, 17 graus em São Miguel do Oeste. Tempo instável com chuva, choveu durante toda a noite, né? E bastante. E continua chovendo no bom e velho extremo oeste catarinense. Já estava dentro da previsão, né, essa chuva toda. Oi, eu sou Gelson Silva, tô chegando para ficar com você a partir de agora, aqui no som da Top 104, e aqui o tempo é bom todo tempo. Aqui é verão todo tempo. E a gente vai abrir o Top List, um pouco da história, da memória da Top 104, edição 1 de hoje. 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

0: Top List do Sora Top 104, o Santo Grau. Se você chorar, Melim, meu abrigo. Engenheiros Nova Infinita Highway, abrindo o Top List, um pouco da história, da memória da Top 104. 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
5: 8:27. 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A gente vai ao vivo a São Joaquim. Bom dia, Ronaldo Coutinho.
6: Bom dia, doutor.
5: Ronaldo, chove em São Miguel do Oeste durante a noite, madrugada, choveu bastante aqui. Eu não sei as quantidades, mas provavelmente já choveu mais de 30 e poucos milímetros. E a previsão para essa quarta-feira é de continuar a chuva, Ronaldo?
6: Deixa eu ver se eu pego aqui a parte da chuva. Temperatura total de chuva aqui. Em São Miguel já deu 35.
5: É, mais ou menos é o que
6: ali
5: eu calculei.
6: Ali em Belmonte, 47. Ali em Porã já deu menos, 12 milímetros. Mais próximo do Rio Grande do Sul está menos. E está chovendo bem, daí até o Vale Itajaí. Ali no Vale Itajaí, inclusive, preocupa bastante, né? Porque tô colocando muita chuva por lá, e a gente já sabe, né, como é que é aquele rio. Então a tendência é que a gente tenha condições de tempo assim, mais para tempo bom na região, com condições aí favoráveis ao campo e atividade ao ar livre em geral. Mantém a tendência de tempo bom no decorrer das quinta e sexta, entre nublado, aberturas de sol, nublado. Se tiver garoa na quinta e sexta, é algo assim bem isolado. Na sexta, talvez mais à tarde. Vamos dizer assim, para atividades de longa duração, um pouquinho de risco. E fica fresquinho também. No sábado, mais para bom, pode começar com nevoeiro, a chance de chuva é pequena. E no domingo, começa com tempo bom, frio, e pode ter chuva à tarde e noite, e já voltando a chover na segunda-feira. Na Climatea, Ronaldo Coutinho.
5: Ronaldo Coutinho, trazendo para a gente a previsão do tempo na Top 104, com patrocínio de Britador e Concretos Volta Grande. 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
5: A minha rádio é top, 8:31. 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

0: Thiago Correia. E só pra contrariar, rolou também Scratch Menina Dança, fechando o Top List, a primeira edição de hoje, com o patrocínio de Refrigeração Spengler, CJM Construtora Incorporadora, Instituto Bela Visão e CDL São Miguel do Oeste, meio-dia, tem a edição 2, aí tu vai voltar no tempo junto com a Top 104 e vai matar a saudade de músicas bem legais, como essas que a gente acabou de ouvir aqui no Som da Top. 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
4: A minha rádio é top, pontualmente 9 horas, manhã de quarta-feira, 22 de julho de 2026. Tempo instável com chuva, mas aqui na Top 104 o tempo é bom todo o tempo. Eu sou Gelson Silva, tô contigo até meio-dia aqui no som da Top 104. Bora juntos fazer essa manhã bem legal, mesmo com chuva, tempo instável. Temperatura agradável, tá em 18 graus e meio. 99171-1049. 99171-1049. A gente abre a programação depois do Top List com os caras que dia 13 de novembro estarão em São Miguel do Oeste no Afaísmo. Ingressos à venda em bestingressos.com.br. Tô falando de Hugo e Guilherme. Eles estarão aí em São Miguel do Oeste em novembro.

0: minha rádio é Top Panda e Gustavo Lima, calcinha de renda, Hugo e Guilherme, Ana Castela, todo mundo menos eu.
1: Sala de palmas.
0: Hugo e Guilherme ao vivo em São Miguel do Oeste, 13 de novembro na Faísmo. Ingressos lá no bestingressos.com.br, tá bom? 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
6: A minha rádio é top, são 9 horas e 13 minutos. Manhã de quarta-feira, de tempo instável, chove em todo o oeste, extremo oeste catarinense, mas aqui na Top 104 o tempo é bom todo o tempo, né? 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

Também a Rádio é Top J Quest Imprevisível e menos é mais. Champanhe 920. 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

0: rádio é top, Detonautas Rádio Love Nacional e Ted Sims com Lose Control, 9h29. 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Hora do intervalo da Top 104. São 9 horas e 31 minutos. 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
0: 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Temperatura em São Miguel do Oeste está em 18 graus. 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
3: A minha rádio é top, 9:49. 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

0: A rádio é top, ela Langley com Cheese in Texas, David Guetta e Ted Sims com Gone, Gone, Gone, Maneva, Egg Sua Fé. E lá no início, Guilherme Benuto e Panda, Eu Duvido. Amanhã é de quarta-feira, tempo instável com chuva, 16 graus a temperatura em São Miguel do Oeste. 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
3: Eu sempre quis ser comediante, mas desisti. Minha mãe disse: para com isso, Wesley. Todo mundo vai rir da tua cara.
4: Eu não sei por que, que os homens têm essa mania irritante de ficar mandando mensagem assim pra gente. Oi, gatinha. Oi, bebê. Oi, linda. A gente não gosta disso.
3: Não.
4: Parem, por favor, parem.
5: Oi, desgraça. Oi, canela de sabiá.
6: E aí, urubu?
7: Oi, máquina de lavar.
8: Meu Deus.
9: Toma.
7: Oi, marmita.
10: A marmita.
8: Ah, mas bem bom, feito.
11: Não é? A maneira. Não, a maior mentira contada da história. Bah, isso
12: é... Sabe qual é a maior mentira sobre os homens?
11: Sobre. Por que tem que ser sempre sobre os homens?
8: O que é que nós fizemos para merecer isso?
11: Mas o
8: coitado.
11: Pô, cara, não tem um minuto de paz, velho. Porra, tudo é culpa da. Qual é a maior mentira? Vamos lá.
8: Porra. Delcy Gonçalves.
11: Porra! Vamos ver qual é a maior mentira.
12: Sabe qual é a maior mentira?
11: Não sei.
8: Não sei.
11: Que é?
12: Que já foi contada na face da terra.
11: Qual?
12: Que cor de homem é azul e cor de menina é rosa. Sabe por quê? Porque a cor que o homem mais ama é rosa. Porque a frase que eu mais recebo é essa. É rosa, é rosa. É rosa, é rosa. Nossa, é rosa, é rosa.
11: Homem
12: adora cor de rosa.
8: É verdade.
12: Vocês adoram cor de rosa. Para de dizer que rosa não é de homem. É sim, eles adoram rosa. Que é rosinho, que é rosinho.
11: Então por que?
8: Risadinha sexy.
11: Oi, Rogério, cachorro.
8: Cachorro.
11: Top qualquer parada, cachorro. Então, por que você quer a merda dele
13: porque
11: de
13: sim,
11: volta?
13: Alguma vez você já cagou e quis que a merda voltasse pra dentro de você? Eu acredito que não. Então, por que você quer a merda do seu ex de volta? Um grande abraço a todos e vão se fuder.
11: Meu Deus,
8: finalmente falou uma coisa certa.
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6: A minha rádio é top, 10 horas e 39 minutos. Manhã de quinta-feira, de quarta-feira, manhã de tempo instável, com chuva, 16 graus e meio de temperatura em São Miguel do Oeste. 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
6: Bora interagir com a audiência da Top 104. 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Música 1 do Intermusic é essa aqui, ó. Música 1 vem com Harry Styles, Watermelon Sugar. 991711049, tu decide essa parada aí. Música 1, Watermelon Sugar com Harry Styles. Boa 2, tá aqui, ó.
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6: Música 2 vem com Projota e Vitão. Sei lá.
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6: 991711049, decide essa parada aí. Harry Styles, Watermelon Sugar. Ou Projota e Vitão, sei lá. Tá, e você fica concorrendo a ingresso pro cinema mais milkshake, chiquinho e sorvete.
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0: É top pro J Vitão, é sei lá. E Harry Styles, Watermelon Sugar.
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0: As duas músicas do Inter Music. Edição dessa manhã aqui na programação da Top Sericórdia. 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Bora pro resultado do Inter Music, quem se deu bem nessa edição? E faturou ingresso para o cinema mais milkshake, chiquinho e sorvetes, é a Tainá Gasperin. Tainá Gasperin. E a Tainá já está aproveitando aqui a mesma mensagem, desejando um feliz aniversário para a colega dela, Flávia Camila. Flávia, um abração, um beijão para ti. Sinta-se abraçada, querida, gostada e amada por todas as suas colegas. Ademir Pinto Contabilidade, um abraço pro seu Ademir, um abraço pras meninas todas aí, pra toda a galera que trabalha no Ademir Pinto Contabilidade, e a Flávia Camila, que hoje tá de aniversário. Flávia, parabéns, feliz aniversário pra ti, tá bom? E a Tainá Gasperin faturou os prêmios do Inter Music, e a música vencedora é essa aqui, ó.
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0: Harry Styles, o Adormelo Sugar, a vencedora do Inter Music na programação da Top 104. Na manhã de quarta-feira, de tempo instável e com chuva, a gente parte por intervalo e já voltaremos. Top 104. Então, Top 104, 10h52. 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
2: A minha rádio é top. São 11:10, 17 graus a temperatura em São Miguel do Oeste. Manhã de quarta-feira de tempo instável, chove, para. Frio tá chegando de novo. É 16 graus e meio de temperatura. Ah, mas aqui na Top Série 4 o tempo é bom todo o tempo, né? Eu sou Gelson Silva, tô contigo até o meio-dia aqui no som da Top Série 4. Meus cabelos continuam mesmo, mas a minha voz tá um pouco prejudicada. Mas vamos lá, né? Tamo de volta com um top sucesso. 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Pra começar o Top Sucesso.
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2: Top 104. E abre com um novo som do Gustavo Lima, Bala Alojada.

0: Também a Rádio é top, Diego e Vitor Hugo, beijinho a cura. Felipe Araújo e Panda, ponto G. Zeneto e Cristiano, Fama de Louco. E Gustavo Lima, Bola Perdida. 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

0: Essa é a Rádio Top na Castela, que eu não te esqueci. Murilo Ufi, Matheus Fernandes, só com ela. E Danilo e Davi, não mexe nas minhas gavetas. Pra fechar o Top Sucesso. Edição dessa quarta-feira aqui na programação da Top Série 4. 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

0: meio-dia e 16.
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0: 12:28. 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

0: 12:53.
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0: 1:15.
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3: Começou ontem a fase de repescagem da Copa Sul-Americana de Futebol, que tem a presença de 4 brasileiros nesta fase. Ontem o Santos goleou a Universidade Central na Venezuela por 4-1 e encaminhou a sua classificação às oitavas de final. Hoje o Vasco encara o Independente Medellín às 19 horas. Um pouco mais tarde, às 21h30, o Bragantino joga contra o Sporting Cristal fora de casa. O Grêmio joga amanhã contra o Bolívar às 19 horas em La Paz. 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

0: 1:31.
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0: 1h56. 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

Salve, salve, rapaziada! 2:04, temperatura de 18 graus no centro de São Miguel. Ótima tarde dessa quarta-feira pra você. Tempo instável, uma garoa chata aí fora, mas o clima na top é legal o tempo todo. Bom saber que você tá aí ligado. Sou Arno Costa, contigo. A gente faz junto até às 7 horas por aqui, em companhia sempre das melhores músicas. Uma ótima tarde pra ti que tá ligado.

0: Tá na top agora, 2h16. 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

2:22. Se liga aí. 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

0: Tá no top agora 2h29, cansado de pagar caro, de rodar o centro procurando vaga? 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

0: Tá no top, agora 10 para as 3. 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Temperatura agora na casa dos 18 graus. 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

0: Maravilha, gurizada, de volta ao vivo na Top, 15 horas 7 minutos, temperatura agora na casa dos 18 graus, tá bem a boca aí fora, né, um tempo meio... A gente tava começando aqui, eu e o Marcel, que é o consultor de vendas da Fiat Gambato, a gente vai conversar um pouquinho agora. 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
0: Maravilha. 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

0: Tá na top, agora 3:19. 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

0: Legal, gurizada, de volta ao vivo na Top. 15 horas 22 minutos. 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E com a força da Viva Net, vai rolar agora mais uma edição do Inter Music. Inter Music de hoje, que vale um ingresso para o Cine Peperi, mais um vale da Chiquinho e os Sorvetes e um ingresso do Summit Empresarial CDL com a força hoje da rapaziada da Decad Decor, que gentilmente está cedendo um ingresso para a gurizada. Então, vale muito a pena esse Inter Music, né, meu amigo?
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0: Primeira música, Mason Trent com Truly Mary Deeply.

0: rapaziada do MGK, Lonely Road.
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0: Você conhece as duas músicas, agora é contigo, né? Intermusic por aqui. Lembrando que a música mais votada volta e quem se der bem, então hoje fatura um ingresso pro Cine Peperi, mais um Vale da Chiquinho Sorvetes e mais um ingresso pro Summit Empresarial, gentileza da Decade Decor, com a força da Viva Net Telecom, tá começando!
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0: DK, segunda do Inter Music. A gente vai pro intervalo agora, daqui a um pouquinho a gente volta com o resultado, quem vai se dar bem, faturar um ingresso pro cinema, um vale da Chiquinho Sorvetes e mais um ingresso pro Summit Empresarial. Segue voltando no intervalo. Tá na top agora 13h30. 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

horas 41 minutos. Antes rolou aí mais uma edição do Inter Music. Duas músicas na sequência. A galera votou. A galera, diga-se de passagem, né? E quem se deu bem nessa edição? Deixa eu botar o esqueminha do tambor aqui do Lucas, né? Lá. Quem se deu bem nessa edição foi a Ângela de Quadros. Ângela de Quadros, então, ganhou ingresso pro cinema, mais um milkshake do Chiquinho e mais um ingresso pro Summit Empresarial. Passa em horário comercial ali no terceiro andar, fala com o Alexandro de Bola e pega os teus prêmios. E a música vencedora foi essa daqui, ó. Se você não faturou, amanhã tem de manhã, de tarde, ingressos e outras cositas mais no Inter Music, beleza? Segue o som na top.

0: Tá na top, agora 9 para as 4. 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
3: Eu sempre quis ser comediante, mas desisti. Minha mãe disse, para com isso, Wesley. Todo mundo vai rir da tua cara.
4: Eu não sei por que, que os homens têm essa mania irritante de ficar mandando mensagem assim pra gente. Oi, gatinha. Oi, bebê. Oi, linda. A gente não gosta disso.
3: Não.
4: Parem, por favor, parem.
5: Oi, desgraça.
6: Oi, canela de sabiá.
7: E aí, urubu?
8: Oi, máquina de lavar.
9: Meu Deus.
10: Toma.
8: Oi, marmita.
11: A marmita.
9: Mas bem bom, feito.
12: Não é? A maneira. Não, a maior mentira contada da história. Bah, isso é...
13: Sabe qual é a maior mentira sobre os homens?
12: Sobre. Por que tem que ser sempre sobre os homens?
9: O que é que nós fizemos para merecer isso?
12: Mas somos coitados. Pô, cara, não tem um minuto de paz, velho. Porra, tudo é culpa da. Qual é a maior mentira? Vamos lá.
9: Porra. Delcy Gonçalves.
12: Porra! Vamos ver qual é a maior mentira.
13: Sabe qual é a maior mentira?
12: Não, sei. Não sei.
13: Qual é? Que já foi contada na face da Terra.
12: Qual é?
13: Que cor de homem é azul e cor de menina é rosa. Sabe por quê? Porque a cor que o homem mais ama é rosa. Porque a frase que eu mais recebo é essa. É rosa, é rosa. É rosa, é rosa. Nossa, é rosa, é rosa. Homem adora cor de rosa.
9: É verdade.
13: Vocês adoram cor de rosa. Para de dizer que rosa não é de homem. É sim, eles adoram rosa. Que é rosinha, que é rosinha.
12: Então por que...
9: Risadinha sexy.
12: Oi, Rogério, cachorro.
9: Cachorro.
12: Top qualquer parada, cachorro. Então, por que você quer a merda dele?
14: Porque
12: de
14: sim,
12: volta?
14: Alguma vez você já cagou e quis que a merda voltasse pra dentro de você? Eu acredito que não. Então, por que você quer a merda do seu ex de volta? Um grande abraço a todos e vão se fuder.
12: Meu Deus,
9: finalmente falou uma coisa certa.
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10: Quatro horas, 8 minutos. 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

0: Tá na top, agora 4h19. 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
1: News Esportes. A Série B do Campeonato Brasileiro abriu ontem sua 19ª rodada com os dois catarinenses em campo e com duas vitórias. O Criciúma ganhou do Novo Horizontino em São Paulo por 1-0 e subiu para 39 pontos. 5 de vantagem sobre o Vila Nova, que ontem ganhou do Fortaleza por 2-1. Já o Avaí derrotou o América na ressacada por 2-1, mas continua na zona de rebaixamento. Hoje serão mais 4 jogos. 19 horas, Operário e Ponte Preta, Ceará e CRB. Às 20h30, João Goiás e Sport. E às 21h30, Náutico e Londrina. 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

4:47, tá na boa, tá na top o tempo todo. 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

0: Tá no top agora 5 para 5. 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
3: Top 5 horas, 12 minutos. 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

0: Tá na top, Two Brothers on the 44. Dreams.
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0: Tá na top agora, 5h21. 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
2: Tá na boa, tá na top o tempo todo, 5 horas 26 minutos, Top List, terceira edição aqui na Top, sempre com SCNet, também Eucatrate Madeiras Tratadas, Jardins, Pizzaria e Restaurante, JJ Cama, Mesa e Banho.
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0: Tá na top, agora 5h33. 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

0: Tá na top, agora 6 horas. 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
6: Senhoras e senhores, são 18 horas e 10 minutos, finalzinho da tarde, início da noite. Não, já é início da noite, de quarta-feira, 22 de julho de 2026. Uma garoa fina e fora. Aquela garoa que diz assim, não, eu vou até aqui na esquina só, não vou me molhar. Chega lá, tá encharcado. É a chuva de molhar bobo. E eu, como sou um deles, me molhei. Não teve jeito.
7: Eu cheguei encharcado.
6: Viu? A chuva acabou de molhar mais
7: bem,
6: um pouco.
7: Bem bobo. Bem
8: bobo. Chuva de molhar sombro.
7: Por isso que eu não devia sair de casa em dia de chuva. Porque chuva de molhar bobo me molha. E outra coisa.
6: Diz
7: aquele ditado que todo dia sai de casa um malandro e um otário. Quando eles se encontram, dá brique, dá golpe.
6: Dá golpe.
7: Eu tenho saído pouco de casa. Não sou malandro e fico mais na minha.
6: Fico mais na.
7: E procuro ficar em casa.
6: Fica na tua.
7: Vai que eu encontro um malandro.
6: 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Eu vou fazer o texto agora aqui, porque o Marcos, o gerente da Sucrete Amplia, agência de São Miguel do Oeste, está aqui com a gente. E nós vamos falar a respeito da nova campanha de 20 anos. Que é simplesmente sensacional. 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Domingo estarei novamente fazendo a locução pro pessoal da Unimed, da Corrida dos Unimed. Então, dessa vez, de novo, eu não vou conseguir correr, mas vou estar ali, participando. O que foi, Arno? Eu não consigo correr e falar ao mesmo tempo, então tem que ficar ali estático, parado. Animando a galera.
8: Estamos chegando.
7: Tem que narrar e correr junto, cara. Ele tem emoção.
6: Não, mas então esse ano novamente eu não vou poder correr. Então estarei fazendo a locução. Obrigado, pessoal da Unimed Extremo Oeste de Santa Catarina.
8: Esse ano é. Deixa eu ver, faz. Não pude ir na academia hoje. Com esse ano faz 23 anos.
6: Meu Deus, Arno. Meu Deus, Arno. Tá, e pior que o Arno é mais velho que nós e tá mais inteiro que nós.
7: Tá mais? Não tá mais inteiro. Não, nós estamos aí no bico do corvo e ele tá inteiro.
8: Na unha do tigre.
6: Mas é que assim, ó, a gente tá no bico do corvo, mas daí toda vez que o corvo vai dar aquela bicadinha, a gente, opa, não morri ainda, tamo aí.
7: Calma.
6: 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Não vamos falar o porquê, porque não, a Nay tá aqui, a Nayana tá aqui. Vem até a Santa Fé para São Miguel.
7: Se tem uma mulher junto, como é que elas vão falar que eu sou monobola? Não dá, né?
6: Para, homem! 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Olha,
8: Ela nem entendeu.
6: Não, ainda bem, né? Continua lá, não. 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Tudo em ordem, Arno?
7: Eu gostaria de fazer uma reclamação aqui já de saída, cara.
6: Tá, não. Então, não vai deixar nem complementar, então fala.
7: Não, vou antes de. Já pra começar com o pé na porta.
6: Tá.
7: Por que que o senhor corta os nossos microfones aí nesse.
6: É que eu preciso falar sério aqui. Tu imagina que nós temos aqui um patrocinador, a Sucredia.
7: E tu acha que nós não temos a capacidade, o profissionalismo
8: de ficar quieto,
7: de apresentar um programa e de fechar a boca na hora, né?
6: Eu acho.
7: Acho?
6: Eu acho.
8: Não, então, ele não acha, tem certeza.
6: Eu tenho certeza.
7: Não, então tá, não, só pra saber.
6: É, nós temos investidores nesse programa, sérios, empresas constituídas. Que e daí vocês começam.
8: Como que tem,
6: daí vocês começam a fazer gracinha aí, gente, não dá.
8: É verdade, eu também acho.
6: Tem que se ajudar.
8: Eu acho que tem
6: verdade.
8: Que ser sério.
6: Eu vou fazer o texto. Quer ver um texto aqui, por exemplo, da Seara Alimentos. Você tá procurando emprego agora?
8: Não,
6: tu não, tu tá empregado. Mas tu pode participar do Indique e ganhe.
8: Boa,
6: e lembra que o Rafa teve aqui?
7: É verdade, teve aí.
8: Boa.
6: O Rafa tava aqui. Sim. E o Rafa disse assim, R$300 se você indicar uma pessoa e ela efetivar lá.
7: Isso,
6: então,
7: é isso aí.
6: Então imagina, 300.
7: Foi ele. Indique uma pessoa, foi ele.
6: Tudo bem, Arno?
8: Tudo jóia.
6: Tudo certo. Ótimo.
8: Muito
6: a hora
8: certo.
6: Que eu cheguei no estúdio,
8: sério,
6: eu te achei assim meio abatido.
8: Meu né? Deus do céu, hoje de tarde foi punk.
6: Tudo coisa, tranquilo. Né?
8: Tranquilo.
6: Lucas Pereira, tudo em ordem?
7: Tudo bem, graças a Deus.
8: 70 comercial.
7: Parabéns.
8: Que alguém não grava.
7: Mas não, é senhor, assim, eu gravei, não. O Gilmar é uns mil comercial.
6: Não, o Chechel tá gravando, eu que não posso.
8: Ah, tá.
6: Não
8: então
6: posso.
8: É tu, culpado.
6: É, mas
7: porque
6: é que
7: ele tá
6: assim,
7: fanho.
8: Vou ter que pegar nessa.
6: Nessa hora os colegas têm que ser solidários, né?
8: Boa,
6: eu não
8: boa,
6: tenho
8: boa.
6: Condições. Não tô bem ainda, né? Eu acho até que eu preciso me afastar.
7: Não precisa, né?
6: De vocês que são péssimas companhias. Gente, a Sucredi Amplia tá com a gente aqui desde o início do Bem Louco e todos os anos o pessoal vem aqui para falar a respeito da campanha de prêmios, porque a Sucredi Amplia é uma cooperativa de associados que premia os seus associados e a gente tá começando mais uma... Cara, parece mentira, Max, porque já é a campanha a anterior já passou, né? Já foi realizada e a gente tá abrindo
8: já
6: mais uma campanha.
8: Já foi entregue os prêmios e tá aí outra campanha.
6: Tudo bem, Marcos?
8: Tudo bem, Gelson? Tudo bem, Lucas? Tudo bem, Arno?
6: Marcos Bataglini, meu gerente da Sucredi Amplia.
7: Que beleza, hein?
6: Eu não comecei a incomodar ele, mas uma hora dessa eu vou lá. Marcos, vim tomar um café contigo. Daí ele vai, poxa, o Gelson.
7: E aí, tá, agora ferrou.
6: Marcos, vamos começar mais uma campanha de prêmios e são 20 anos de Sucredi Amplia. E nos 20 anos teria que ser algo diferenciado, né, Marcos? Fala pra gente como é que vai acontecer essa campanha, porque a Sucredi Amplia, ela está em várias cidades estratégicas do extremo oeste catarinense e todas as agências serão contempladas. Quer dizer,
7: isso.
6: Vai ter muito mais chance para os associados, né?
8: É, Gelson, então 20 anos, né, se passaram desde o início dessa grande cooperativa que hoje se forma, né? E não tem, né, eu acho que uma forma de valorizar o nosso associado e entregar a ele também um diferencial é uma campanha de prêmios, é fazer com que ele também ganhe, né? Não só participe no dia a dia da cooperativa, fazendo seus investimentos, fazendo seus créditos e os produtos e serviços, mas também tendo a oportunidade de ganhar de alguma forma, né?
3: Então, a campanha dos 20 anos, ela vem para premiar vários associados. Então, é uma quantidade grande de prêmios que nós temos nessa campanha. São mais de 140 prêmios que serão distribuídos. Sorteios individualizados em cada agência, né? Então, cada agência vai fazer o seu sorteio dos seus prêmios. São mais de 20 prêmios por agência, então, que serão feitos os sorteios, né? E para concorrer é fácil, né? Todo associado, então...
6: Pois é, fala pra gente como é que que vai o associado faz para participar, né? Como é que faz para participar dessa campanha? Tem que integralizar, comprar um produto, como é que faz para girar e conseguir mais cupons e concorrer aos prêmios da
3: Muito
6: campanha?
3: Muito bem. Gelson, assim, ó, é bem fácil, né? Participar. São vários produtos e serviços, então conforme a necessidade do associado, ele vai ter um produto que se adequa aí à necessidade dele e ele vai poder participar. Integralizando capital, aplicando valores, fazendo créditos, né? Ah, eu sou mais, preciso fazer um investimento aqui, não vou ter dinheiro para aplicar nesse momento, vou fazer um crédito. Vou ganhar cupons. Ah, tenho dinheiro sobrando, vou aplicar. Vou ter uma boa rentabilidade, que a Sucred Ampla tem um bom diferencial no rendimento. Vai aplicar valores? Vai ganhar cupons. Ah, vou fazer o meu seguro. Ah, agora o tempo está feio lá, vou fazer o seguro da minha casa, do meu carro, seguro de vida. Todos esses seguros também participam.
6: Pois
3: então
6: é, agora...
3: são inúmeras possibilidades.
6: De... Agora esse negócio de seguro é muito interessante, é verdade, especialmente, cara, porque agora a gente teve só uma amostra do que é para vir na primavera, né? O seguro, quem tem uma propriedade rural, ou sei lá, tem um apartamento, uma casa, enfim, placa solar, enfim, o seguro, ele se torna um valor quase que irrisório perto do investimento que a pessoa fez, né, Marcos?
3: O valor do capital que você tem ali, né? E pode, de uma hora para outra, vir a perder. Então, o seguro, ele garante que aquele capital não vai ser desfeito em caso de uma eventualidade climática.
6: Muito bem. E os sorteios estão programados de que forma? Começando, a campanha já começou. E nós vamos com o final dela dia 15 de janeiro.
3: Isso.
6: Né? Que serão 20 prêmios por agência. E o 21º prêmio fala o que é. Que é um...
3: Então, o 21º prêmio, que será sorteado um por agência, né? É um caminhão de prêmios. No valor de R$30 mil. Então, são...
7: Oh, que beleza, hein? Opa!
6: Cai bem ou não cai?
7: Capricharam, hein?
3: Dá pra mobiliar bem a boa, casa,
6: imagina,
3: aí,
6: né?
3: ou dar uma reformada no ambiente, né?
6: E os sorteios vão ser feitos durante esses outros 20 prêmios, eles serão sorteados ao longo da campanha?
3: No começo do ano, então, serão os sorteios, né? A
6: todos
3: definição
6: eles...
3: daí... por agência, né? Lá no começo do ano vai ter a data específica para cada agência, né? Fazer
6: o
3: seu
6: sorteio
3: de todos os prêmios no mesmo momento, né?
6: Muito bem. E hoje estamos aonde? Estamos em São Miguel, Maravilha.
3: São Miguel, Maravilha, Flor do Sertão, Iraceminha, Pinhalzinho, São José do Cedro e Paraíso.
6: São sete agências.
3: Sete agências físicas
6: e existe...
3: com atuação, né, no sul e sudeste do Brasil.
6: E existe já uma expectativa, de repente, para mais alguma agência inaugurada esse ano ou não?
3: Em planejamento ainda,
6: planejamento.
3: Né? Mas não definido a cidade ainda.
9: Boa tarde, deixa eu falar.
6: Conhece o seu Aníbal, né, Marcos?
3: O seu Aníbal. Eu já imagino onde ele vai querer uma agência, né?
6: Tava demorando.
9: Não que eu queira se meter assim, né? Mas faz horas que tu já tá me trovando que nós vamos botar uma chance lá na linha Pingolim Cinho Pacho.
3: Eu sabia.
9: Porque daí nós queríamos... Olha, eu vou ter que garantir que já as contas do pessoal dos grupos de idoso lá, que são mal, são três grupos de idoso dos mais grandes, com 2.000 associados cada um.
6: Meu Deus do céu, senhor Aníbal.
9: Vai toda a bucetadoria deles, vai pra conta no Sucre ambiente lá. Então,
6: quem que vai?
9: A bucetadoria deles.
6: Ah, tá.
9: Isso ali vai tudo pra conta, né?
3: Explica pro Gelson o que é isso. Quando a pessoa atinge uma idade ali, daí ele se aposenta.
9: Não, mas o Gelson sabe, ele já tá...
6: Não, mas eu tenho uma briga com o INSS. Com o INSS diz o seguinte, que eu sou jovem demais pra me aposentar. Mas eu sou velho demais para ser jovem, eu não entendo essa conta. Então o INSS não quer, não me deu moral.
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6: Ele taxou o senhor também lá ou não?
9: Não, o do sagu ele retirou. Tinha botado taxação retirou. 25% no sagu, eu fiz retirar a taxa.
6: Viu?
9: Eu disse, ô laranjão, tu não te fresqueia.
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6: Muito bem. Tá, e Marcos Bataglin, Marcos, obrigado pela tua participação. Nai, obrigado, isso, gente, a Nai quer falar hoje? Não, a Nai não. Não, ela tá só no retaguarda. Marcos, muito obrigado, tá? Parabéns pelo trabalho que tem feito aí na Sulcred Amplia. 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

0: Negócio dela, Marcos. 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
1: Seu vem amigo. Lá, vem lá.
2: Esse negócio, o momento é perfeito.
3: E o Marcos tá bonitão, agora cabelo, né?
0: Sim, meu bicho velho. Galão de cinema agora, bicho velho.
3: Brincadeira. Esses dias encontrei o Marcos, eu lembro, lá na linha Campos Salles.
0: Nem conheceu ele.
3: É, não reconheci. Porque o que acontece? O Cato me pregou uma, não sei se foi, não, acho que não foi o Cato, escreveram meio que errado, disse, mas pensa um pouquinho, isso aqui é minha cooperativa. Aí o Marcos levantou lá, tipo, quem é aquele rapaz? É o Marcos.
1: Tava
3: sabe
1: lá.
3: Que o Marcos tem 58 anos, né? Mas olha pra ele, tem 38, olha, né, seu Nilo? Ele tá conservado?
0: Não, tu vendo que tem 58, tá mentindo pra nós.
1: Tem hora assim, não vê
0: não,
1: dizer.
0: Não,
1: não diz que sim. Tem 60.
3: É de 38 sim. Anos.
0: Não parece. Eu dava assim uns 70.
1: Alguns anos jogando veterano já. Né?
3: Marcos, muito obrigado. Nai, valeu, muito valeu. Obrigado. Obrigado pela parceria da Sucred Ampli aqui com as emissoras da Rede Peperi de Comunicação. Vão liberar eles agora. Agora, claro, para que. Porque eles não vão aguentar ficar o tem resto louco. Do programa com a gente aqui.
1: Valeu.
3: Gente, um abraço, Marcos, um abração. Valeu. Bom, é o seguinte: estamos em duas lives nesse momento, uma no YouTube, outra no Facebook. Lucas Pereira, para interagir com a galera.
1: Sim.
3: Algumas participações já aqui no nosso WhatsApp. Edson Schwingli, Cristiano Rodrigues, o nosso Skol também, a galera tá chegando devagarinho aqui no nosso WhatsApp também, nessa quarta-feira que, porra, tá com a cara de inverno mesmo, né?
4: Cara de inverno, chuva, aquela garoazinha chata.
3: Garoadinga, garoadinga.
4: As lives estão bombando já no YouTube e no Facebook, é só você procurar por Bem Louco Top 104, que tu já encontra nossas lives aí no ar. E no WhatsApp você vai mandar o seu conteúdo pra gente, seus áudios, vídeos, piadinhas, cretinas, só que no ar.
1: Louco.
4: Só que no ar. Participe com nós aí. O WhatsApp que é Arno Costa.
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0: Repita, DJ!
1: 99171-1049.
0: Cala
1: a boca.
4: Vamos começar. Parece na live do YouTube. Lagoa. Vitinho tá na live do YouTube mandando boa noite. Lúcia, boa noite, a Lúcia mandou aqui boa noite. Michael Daniel Pis.
3: Fala,
4: ele
3: Michael.
4: Está na área dizendo boa noite, seus brusqueta.
3: Brusquetas.
4: Já comeram aí. Brusqueta? É bom, né?
3: É bom.
4: Com melado, aquele com manjericãozinho ali, um tomatinho.
3: Manjericão.
4: Um tomate. Botar a rodelinha do tomate em cima.
1: Tomatinho cereja.
4: Cereja. Cereja. Ele diz o seguinte: boa noite, seus brusqueta. O Silva tá com o nariz muito empinado. Parece o seu Aníbal, uns baita gavola.
1: Bem.
4: Agora botou vocês tudo no mesmo balaio aí,
3: barbaridade, ó. Barbaridade.
0: Gavola é você que vive se exibindo, oreiudo, velho. Vem falar isso na minha cara se tu tiver coragem uma vez. Fala uma vez se
3: fala
0: tem
3: na
0: coragem.
3: Minha cara,
0: vem,
3: seu,
0: vamos.
3: Seu bosta.
4: Edi Giongo. Edi Giongo diz o seguinte: essa campanha é tão grande. Que nem os cabelos do Marcos, igual os cabelos do Marcos.
3: É
4: uma campanha que só cresce, que nem os cabelos do Marcos, isso aí.
3: Cada
4: ano maior e melhor.
3: É verdade.
4: O Neuri mandando boa tarde, seus pregos enferrujados.
3: Barbaridade.
4: Ele diz também, me falaram que a Lúcia vai participar do desfile da escolha da Garota do Pinhão. Vai ter Garota do Pinhão? Que já passou até a festa do pinhão?
1: Não, louco.
4: Não tem Garota do Pinhão. O Skol no Facebook não tem live. Não, sabia não.
1: Deixa eu ver.
4: O Zanata tá aqui dizendo boa noite, seus loucos.
1: Tem sim, tá lá.
4: Tá lá, Skol.
3: Skol, porra, não perturba, Skol.
4: Skol, você que não tá achando aí,
3: você,
4: homem.
3: Você ultimamente, Skol, tá difícil.
4: Que decepção, Skol. Olha,
3: que decepção.
4: Não tá fácil. O Zanata mandou boa noite, seus loucos. Ele diz assim: hoje volta o filme de terror do nosso Colorado, será?
3: Mas tu
4: tem dúvida, Zanata?
3: Meu Deus do céu.
4: Tem dúvida?
3: Viu, mas daí tu foi lembrar de uma coisa terrível. Que é. Não é verdade isso, cara. Hoje tem Inter.
4: Um dia de Inter hoje, cara. Tava tudo tão bem, né?
3: Tava tudo
4: bem. Tava tão feliz. O Internacional aí, cara, ó, mais de 40 dias de invencibilidade. Agora vai
1: sem jogar.
4: Agora vai jogar, ferrou tudo. Né?
1: Muito bom.
4: Tava indo muito bem. É só não ter jogo que a gente não perde.
1: É isso aí.
4: Ai. O Jackson Brandalize, boa noite, procuradores de Lerá.
3: Como é que é?
4: Procuradores de Lerá. Aviso,

0: lerachada. Ai, ai, ai, ai. E a Lúcia respondeu. A Lúcia respondeu de uma maneira. Meu Deus. Ela mandou aqui duas respostas pro Neuri. Uma: Neuri, fica no teu canto. Toma, Neuri. E a outra: minha pinha já caiu. Ai, ai, Lúcia. Bom, era a galera aqui do YouTube. Vamos lá pro Facebook pra ver se realmente tá no ar a nossa live. Ou pra ver se o Ricardo tá mentindo pra nós. É muito provável que ele não esteja falando a verdade, porque é olhar o Ricardo, né?
1: Ele é o Ricardo
0: Skol. Ele é o Ricardo Skol. Skol.
1: Nescau.
0: Vamos lá. Mexerico. O Paulinho Mexerico. O famoso homem bambu.
1: Mexerica.
0: Ah, ele mandou aqui, ele tá empolgado. Hoje ele me mandou uma mensagem de tarde, cara, ele se... Ele estava empolgadíssimo que ele viu um comunicado lá para atualizar o cadúnico dele.
1: Cadúnico, opa.
0: Cadúnico, que na verdade
1: é o cu.
0: É o cadastro único, né?
1: É o cu.
0: Aí o governo quis inventar essa abreviação de cadúnico, mas não é, é cu. CU, cadastro único.
1: Aí vão mexer no teu.
0: Daí querem atualizar o cu dele. Ele, querem dar uma atualizada, botar uma versão nova.
1: Querem
0: botar uma versão nova.
1: Viu, Paulinho? É de graça, homem.
0: É, deixa que mexa.
1: Deixa
0: que
1: mexer.
0: Querem botar até uma foto no cu dele agora. Cadastro único dele, no caso.
1: Cadastro único.
0: Zenilda Zezê, boa noite, amigos. Tudo certo? Boa noite. A chuva não para.
1: É pra parar, né?
0: Um abraço da Zezê e do Francisco. Ele também diz... o cara chega na padaria e diz: quanto é o cafezinho?
1: Opa!
0: Dois pila. Onde é que é essa padaria, Paulinho? Tá barato esse café aí. Quanto é o cafezinho? R$2. E o açúcar? O açúcar a gente não cobra. Então me dá um cafezinho e 2 quilos de açúcar.
1: É isso aí, ó.
0: Na padaria 2, ele mandou. Esse salgado é de hoje? Não, é de ontem. E como faço pra comer o de hoje? Vem amanhã. A Karine! Ô, Karine! Abraço! A Karine lá da Sucred Amplia.
1: Karine, tá aqui um abraço, dizendo
0: Sucred Amplia é a melhor cooperativa. Valeu, Karine. O Mauro Conflans. Boa tarde, gurizada. Tudo certo?
2: Beleza.
0: Tô trabalhando.
1: Opa!
0: Mauro, velho. Por isso
1: que chove.
0: É por isso que não para de chover. Resolveu trabalhar, né? Quem mais? O Neuri mandou aqui no Facebook também o seguinte. O Gelson, olha aqui, ó. Sabe que o Neuri é um cara, uma pessoa sábia.
1: Uau.
0: Ele disse que você precisa... de um chá de picão preto.
1: Ah, é?
0: Seus cachimbo, ele mandou aí. Seus cachimbo.
1: Chá de picão preto.
0: Porque se...
2: Só levando fumo.
0: Quando eu fui perguntar por quê, já me liguei o que o Arno falou aí. Torto e levando fumo direto. Seus cachimbo. O meu pai tinha um ditado que ele sempre repetia. E uma vez a gente estava trabalhando, eu era servente de pedreiro, e estávamos trabalhando uma obra. E aí meu pai tava jogando telha pra cima da casa, que depois a gente... o pessoal descarregava a telha lá, daí joga, apanha lá em cima e larga pra... Vai fazendo as pilhas lá em cima e depois é só colocar a telha, né?
1: Sim.
0: E o pai jogando pra cima e não era. Eu tinha um servente que tava ali em cima pegando as telhas e largando lá. Pegando a telha. É aquele ritmo,
1: né?
0: E vai telha, vai telha. Daí a pouco o cara lá em cima deu uma cochilada, né?
1: Isoletelha.
0: Paiauna.
2: Mapinha.
0: Uma telha do... Só deu tempo dele botar a mão na frente pra não dar na cara. Né? Meu pai só disse: cochilou, o cachimbo cai. E continuou. Não parou, no mesmo ritmo.
1: Vambora.
0: Cochilou, o cachimbo cai. E vai. Se o cara parar, já era, né? Não tem. A telha dava na pleura. Era isso que tínhamos para o momento. Agora.
1: Bora lá, então. São 6h36. Vamos pro nosso PDD. Vocês vão parar de brigar ainda?
0: Eu passei a tarde sozinho, não tinha com quem brigar hoje.
1: Não,
0: só
2: hoje
0: o Thor.
2: Ele tá incomodando mais que o normal.
0: E só o Thor, que o Thor só dorme.
1: O Thor ignora.
0: Daí não adianta, eu tenho que vir aqui brigar com vocês.
1: Thor, vamos brigar.
0: Vira pro lado, dorme.
1: Vamos lá.

0: pensamento do Johnny dessa quarta chuvosa, com a força do tênis fila de uma égua.
1: Fila. Fila de uma boa mãe.
2: Fila de uma égua.
0: Olha, pra você saber, o AVC é de graça.
1: Ah, é?
0: Mas o tratamento é caro pra cacete. Então, antes de surtar de vez, veja se tu tem dinheiro pra isso.
1: Não é moleza, não.
0: Discutimos valendo hoje, eu e minha mulher. Agora ela tá pisando em ovos.
2: É?
0: Nos meus ovos.
1: E pisando de salto alto.
0: É. Olha, por favor, não testa minha paciência.
2: Não.
0: Eu já testei e não funciona.
2: Não funciona. É.
0: Até onde eu não tô sabendo de nada, né?
1: Até onde sei, nada.
2: Não sei nada.
0: Semana virei Uber.
2: Ah, é?
0: Você pega
2: é
0: quando?
1: É louco. É louco.
0: Olha, se tem uma coisa na vida que eu descobri, nunca duvide do nível de filha, da putagem de alguém, cara. Nunca duvide.
1: É, uma hora tu acha. Bem assim.
0: Defina essa vida. A vida é um morango.
1: É um morango.
0: Socado no rabo. Fala aí, defina. Alexa, resume a minha vida em uma frase. Uma frase? É. A vida é você dentro de uma piscina vazia, com óleo nas bordas e com um javali bravo correndo atrás de ti.
1: Mixaria, hein?
2: Meu Jesus.
1: Que momento. É.
0: Diz a lenda que as pessoas que cozinham bem são melhores ainda na cama.
1: Ô, louco.
0: É verdade. Eu, depois de fazer e comer uma feijoada, eu durmo umas 12 horas. Ah, e aí, como é que tá a vida? De boa. Tudo indo conforme o não planejado, né? Normal.
1: É.
0: Você é uma pessoa nervosa? Claro que não, caralho. Por quê?
1: Deixa aí, imagina se fosse esse.
0: Eu vou ali dar um banho no meu peixe e já volto.
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0: Olha, jamais abaixa a cabeça. Sua bunda aparece e ela é horrível.
2: É horrível. Fica um crofrinho.
1: E bem ainda louco. Vão dar uma botada nela. Se ela aparecer, já vão dar uma...
0: Já vão dar
1: uma
0: carcada. Se fosse verdade que mentira tem perna curta, eu conheço muita gente que ia passar a caminhar com a bunda. Eu sou do tipo de pessoa que não deixa sua marca. Eu deixo a cicatriz. Sem história bonitinha hoje. A Cinderela, por exemplo, nunca pediu um príncipe. Ela queria um vestido e uma noitada de perder o sapato.
2: Só isso. Só isso. Só isso.
0: Deixa a cara e deu.
2: É verdade. Aí coloca o que não era pra ser.
0: É. Zero dívidas, peso ideal, 9 horas de sono sem preocupação. Mas... meu auge com 5 anos de idade. Hoje eu tô igual aquela frase de William Shakespeare. Haja culpa, tomara.
2: É muito.
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0: O problema nessa vida já começa por termos um sistema nervoso e não um sistema calmo. Né?
1: Pra que foram fazer nós com um sistema nervoso?
0: Meu Deus do céu.
2: É um sistema calmoso.
1: Sistema tranquilinho. Tranquiloso.
0: Hoje eu tive que respeitar a opinião de outra pessoa. Foi horrível, cara.
2: Foi terrível.
0: E a última desse bloco. Os mortos recebem mais flores que os vivos, porque o remorso é mais forte que a gratidão. Agradeço ao teu pinto antes que ele morra.
2: Perereguano Costa, são 6:40, 6:00, cara. 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
2: 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Bora lá para as nossas participações aqui no nosso WhatsApp de hoje.
1: Bora!
2: Ricardo e Sol, começando com ele, vamos ver se ele se comportou hoje direitinho. Ele mandou um anúncio, de um Vectra aqui pra vender, tá? Oh. É, quatro pênis bom, rodas pintadinha, nenhuma torta.
0: Quatro o quê?
2: Pênis.
0: Quatro
2: pênis. Quatro
1: pênis bom. Tá louco.
0: É louco?
2: Eita, não compensa. É. Mais uma do Skol mandou aqui áudio e vídeo do Instagram. Vamos ver o que, ele mandou aqui. Aqui, vamos lá. Sai dali, entra aqui, vamos lá.
3: O que, o homem gasta dinheiro?
5: Precisa te responder hoje agora. Eu nunca tinha visto a resposta fazendo a pergunta.
2: Boa. É, mais uma. Não, isso aqui é chuva, agora há pouco. O carro é do filho de um amigo meu. Isso aqui é pegadinha, não vou entrar aí. Não, não. Vai, mais uma do Skol.
6: Queria só botar o EAR aqui, sabe?
7: Tudo bem? É assim que você faz no despacho? É que me indicaram assim, falaram, dá uma passadinha foi. Lá. É...
2: O fã chegou pra pedir uma informação.
7: Que eles fazem os despachos.
1: Despacho.
7: É, dentro de trazer a mulher amada de volta, essas coisas, né? É falar assim, deixa eu ficar.
2: Começou a chorar.
8: Não, aqui a gente só faz
2: documento
8: veículo.
1: Aí o cara foi no despachante.
8: Não, porque, claro,
2: começou a chorar.
8: Um cafezinho, água.
2: Chorando.
8: É que aqui a gente só faz licenciamento, transferência mesmo.
7: Mas eles falaram assim, ó, que você quiser fazer um despacho, vai lá. Eu até estranhei que você não tem roupa branca. Assim.
5: Sim.
2: Eu até estranhei que você não tem roupa branca.
8: Não, desculpa.
7: É que assim, a minha namorada terminou o negócio, mas ela é bonita.
2: Mostrando o celular.
7: Nossa, minha avó é bonita. Você tá rindo por quê, cara?
5: Desculpa, você falou que achou que era despacho, confundiu com o despachante?
7: Mas é que assim, eu sei que é um despachante, entendeu? É que às vezes as pessoas fazem dois serviços lá no lugar.
5: Queria fazer que tipo de despacho, homem?
7: É que eu quero trazer meu namorado de volta. Você não faz, então.
1: Mas daí não é despacho, se é pra trazer. Se fosse pra mandar embora, tinha que despachar.
2: É verdade.
7: Você não sabe quem que faz, mano.
2: Coitado, miserável. Oh, coitadinho. Cristiano Rodrigues, abastecendo o carro com a nova gasolina.
1: Depois quero contar uma piada de panho.
2: Tá, com a nova gasolina.
0: Muito bom.
2: Olha aqui, ó. Porque agora sim, ó, a gasolina tinha 30% de água, de etanol, tem 32%.
0: E vai pra 35%.
2: Vai ferrar teu cu que vai.
1: Sim, então avaliando o que pra fazer com 35%.
2: Mas vamos a puta que
1: Mas daí pariu, o que é que acontece? É que antes a gente tinha o problema que é o seguinte: o governo tá certo.
2: Tá.
1: Porque o governo quer acabar com esse negócio de gasolina batizada. O governo mesmo já batiza antes.
0: Eles batizam
1: antes, a Petrobras batiza antes de distribuir a gasolina. Daí que, aí não vão batizar.
0: Aí chega no posto, os caras botam água. Né? Já tem álcool e gasolina e botam água. Maravilha, né?
1: Mas tem que ser água com gás, daí fica bom.
2: Pois é, eu vou dizer uma coisa pra ti, cara. Não, ainda não.
0: Não!
2: Que eu não terminei aqui, vamos colocar de novo.
1: Agora também não vou falar mais nada também. Ai, meu Deus do céu.
0: Ainda deu um estourinho no final.
2: Vai, mais uma do Cristiano Rodrigues. Criança indignado com crianças.
9: Não entendo. Por que criança é, menininha, moleque, de tipo, de 9 a 17 anos, fica de frescura, mano. Por exemplo, me chamam de machista na minha escola, mano, eu tenho 11 anos, como é que eu vou ser machista, porra? Caralho! Puta que pariu!
1: É só isso.
0: Pior que é, né?
1: Aqui, não tem mais jeito.
10: Não tem mais jeito.
2: Acabou.
1: Boa sorte.
2: Não é com 11 anos. Como é que o cara vai ser machista? Caralho, pô. É. Mais uma do Cristiano. Dicção infantil falhando.
11: Oi, moça.
12: Você gosta de cu?
11: Você gosta do quê?
12: De cu. Você gosta de cu? Você gosta de cu?
11: Por quê? Não, tudo bem. Eu entendi. Porque você vai cozinhar...
12: Você gosta de cu?
11: Não, eu gosto de cozido, filha.
13: Ah, uma palavra com a letra U. É uva.
12: Uma palavra com a letra
2: A. A galinha.
1: A letra H.
14: Sou Brada, eu sou a mãe da Aldara.
15: E eu sou a filha da mãe.
16: Pamonha.
2: Carro da maconha, não, da pamonha.
16: É pamonha.
1: Carro da maconha.
15: É, rosa.
17: A minha é azul.
15: Não, rosa escura e rosa claro.
2: Claro, rosa claro.
15: Caralho.
2: Caralho.
18: Bom dia, Miranha. O que você tá comendo aí?
15: Calma, mamãe, eu
18: não quero falar,
15: vamos ver o
18: piranha. Não é piranha que eu falei, não, menina, é Homem-Aranha que eu falei.
19: Antonella, o que, piranha. Que você fez?
15: A cartinha do Papai Noel.
19: O que você pediu?
0: Que bonitinho.
2: Olha lá, olha lá.
15: Uma boneca com o cavalo.
19: O que é cu, filha?
15: Cu é uma coisa que também quer... A boneca com outra coisa, cu.
2: Ah, então da boneca com o cavalo. Ah! Edson Chino Negão, Buenas Veiarada, abre o olho porque vai ter um curso de radialista e os três primeiros vão ser contratados. Olha que bom!
1: Ai, olha!
2: A renovação também é sempre importante, Edson Chino Negão, não tem problema. Paulo Vilmes, fala,
20: homem. Boa noite, Chupinzedo.
2: Opa!
20: Sabe eu e o seu Nibal? Nós estávamos passeando lá no Everest. Lá, cadeirada, lá daí. Passeando lá daí.
2: No Everest.
20: Trilho de trem, daqui a pouco começou a ver o trem, né? E veio lá cheio depois, mais um monte depois, né?
0: Trem no Everest.
20: Mas não era muito perto, não. E aquele trem veio meio ligeirinho. E o seu Aníbal olhou assim, aquele trem passando. Ele olhou tudo aqueles bois, né? Daí disse: 2.315 boi. Como? Mas eu não consegui nem ver direito nada lá. É, fácil. Contei os cascos e dividi por 4.
2: Marcelo, indo pra casa ouvindo os cu de apito.
1: Melo, para, homem.
2: Barbaridade. Veja se o Marcos já entrou no programa Troca-Troca. Boa pergunta. Esse aqui foi do Andretta. Jericho Becker, opa! E aí, Jericho? Boa noite, povo. Aquele abraço para os amigos aí do Bem Louco. Estamos aí na escuta e na lida. Um abraço pra ti. É, quem mais? Alexandre Benincá, acabou de acontecer um atropelamento aqui, próximo a Andrômeda. Aí o motorista de São Miguel vem ambulância com sirene, insiste em passar.
1: Os caras não dão espaço pra ambulância, isso?
2: Ah, exato, é.
1: Cara.
2: É. Pois
1: aí,
2: é.
1: Aí não dá, né?
2: É que assim, isso na verdade eu acho que é ensinado nas autoescolas, né?
1: É.
2: Cara, tu ouviu sirene, certo? Atrás bem de você. A indicação é que você dê espaço pra passagem. Né? Procure um espaço, né? E deixe a ambulância passar, seja polícia civil, polícia militar, ambulância. Isso é o que está ali nas regras da... E porque você, ó, o cara tá precisando de atendimento, foi atropelado aí. E aí, poxa vida, todo mundo para. E curioso, que eu tenho uma raiva de curioso, cara.
1: Ah, isso é verdade.
2: Duas coisas que eu tenho raiva na minha vida é fofoca e curioso. Eu odeio fofoca e tenho raiva de curioso.
1: Babaleia.
2: Né? Ah, puxa vida, cara. Porque o que o cara vai fazer? Tu é médico? Não. Tu vai ajudar? Não, então faz o seguinte, passa adiante, cara. Talvez a tua ajuda seja, ó, liga pros bombeiros, sei lá, alguma coisa assim. Mas curioso e fofoqueiro, bah, é uma raça que não tem condição. Mike Daniel Pier, se você... Aqui, ó, ele mandou do cara corajoso, lá, ó. Momento corajoso, ó. O cara lá tá sentado no galpão. Esse galpão tem uma frente.
0: Ah, essa é muito boa.
2: Esse vídeo já foi 250 mil vezes pro ar. Mas vou mandar, porque é o Mike, ó, lá, ó. Olha lá, contando história.
0: O cara pega pelo pé.
2: O cara pega ele pelo pé. Cuida o salto que o louco vai dar. Dá uma olhada, agora vai pegar.
0: Esse já foi picado de cobra.
2: O cagaço que tomou. Neuri Pereira da Silva, fala, Neuri. O que o Neuri mandou pra nós aqui? É Instagram. Vamos ver aqui.

0: Muito bom! Boa! Boa, Neuri! É 35% álcool, 52% gasolina e 13% de água. Pois é, eu não sei, cara.
1: Sem comentários, né? 10 semelhanças.
0: O certo que é o seguinte, o certo é que a gente paga muito caro por um produto muito ruim.
1: É verdade.
0: E nós somos um país autossuficiente. Nós produzimos a mais daquilo que a gente consome. Só que, claro, a gente não refina.
1: Mais barato para os países vizinhos.
0: E compra, né, mais caro de lá. É. Exatamente. Complicado. Então, é uma matemática bem interessante, né?
1: Filha da puta.
0: É, porque, por exemplo, assim, a agiotagem é crime.
1: Se o governo fizer...
0: Mas se o governo pegar o teu dinheiro do FGTS e te emprestar juros absurdos...
1: Absurdo.
0: Isso é populismo. Vamos lá, vai.
1: 10 semelhanças entre o teu chefe e a tua namorada.
2: Tô louco.
1: Os dois raramente te elogiam e quando te elogiam tem segundas, terceiras ou quartas intenções.
0: Faz sentido.
1: Os dois acham que sempre tem razão. E aí de você discordar.
0: É verdade.
1: Nos dois casos, a última palavra é sempre sua. Sim, senhor, e sim, meu amor.
0: É isso aí.
2: Bem assim.
1: Sempre tem alguém por perto dos dois louco pra puxar o teu tapete. Por mais que você trabalhe duro para satisfazer os dois, eles nunca estão satisfeitos.
0: Nunca.
1: Se você der uma pequena pisada de bola com os dois, leva um pequeno sermãozinho de 2 horas.
0: Os dois
1: te odeiam quando você esquece as coisas.
0: Amigo.
1: Quando um dos dois te liga numa hora inesperada, pode crer que lá vem bomba. Por mais que você se esforce, nunca consegue entender a cabeça de nenhum dos dois. E a décima, ambos te ferram de vez em quando, mas no final das contas depende dos dois pra comer.
0: Cleitão de Almeida, mais calmo.
2: Aí tá tranquilo agora.
0: Mais tranquilo, Cleitão, vamos ver.
1: Gastou tudo os
3: foguetes. Boa tarde, tá meio sumido aqui, tá comemorando ainda, né, lógico. Né? Foguete, festa e confusão. Erro. Tem um vizinho meu, Castelhano, que eu acho que ele vai se mudar. Sou muito malvado.
4: Bem louco.
3: Ai, graças a Deus, é justo, né? E não é castelhano, é brasileiro, seu Deus. Né? Que olha, o vilão sempre morre no final, não é, tia?
0: Vai, 1-0 pra Espanha, eu vendo a Argentina perdendo a final. Dando risada. Vai, mais uma do Cleiton. Ah, o Cleiton. Aqui é o próprio Cleiton, ó.
1: Narra o vídeo.
0: Não, ele e o Rafael Moura na sacada do Cleiton lá,
1: Deus,
0: tirando sarro com os argentinos, né?
1: Ah, acabaram de tomar um tiro.
5: Mano, agora nós vamos dar uma vorteada no lago. Homem do céu, vai devagar.
2: Ah, eles foram corajosos, que ali no lago o bicho tava pegando, cara.
0: Foram pro lago. Carninha, chegaram no lago, vamos ver se ele já chega.
5: Pesada, não para de passar bombeiro aqui, mano. Alguém me atualize aí, ó.
0: Pois é. O que mais?
2: Barbaridade.
0: Deixa eu ver.
1: Perigoso.
5: Ó, tá indo lá, ó.
0: É. Ele tem uma rixa com os argentinos, cara.
2: Não, ele é...
0: E nós aqui, só de falar uma coisinha, já perdemos a audiência argentina que a gente tinha, né?
1: Tá louco.
0: Mas a culpa foi do Lucas. Olha aqui, ó. O Paulo Mexerico mandou o seguinte. Paulinho Mexerico. Aula de inglês. Fiquei confuso depois da aula de inglês. Se car significa carro e men significa homens, então a minha tia Carmen transforma.
2: Transforma, Carmen.
0: Olha aqui, ó. O que que o Jackson Brandalais mandou aqui, ó? R$7,99 no estoque. O que que é isso?
2: R$7,99.
0: Frango? Mandou pra errado, homem. Não é pra nós essa receita. Não é pra. Tu vai fazer uma receita.
1: Mas é sambiqueira?
0: Né? Não é sambica.
1: Não é
0: sambica.
1: Não é?
0: Bom, praticamente fechando o programa de hoje, senhoras e senhores. Quem que tinha uma piada antes pra falar de.
2: Era eu, rapaz. Não era
0: Aldério.
2: É eu que tinha.
0: Era de Gago?
2: Não, fanho, não Gago.
0: Fanho.
2: Boca aberta.
0: Olha,
1: tá mesmo, vai.
0: Desculpa isso.
2: Não, diz que o rapaz entrou numa loja dessas lojas que vende. Tipo essas lojas que vende ferragens. Tipo os ETFUS e coisa rara, que vende tudo que é coisa rara ali, né? Chegou o rapaz no balcão e disse. O fã chegou lá e disse assim: Um dia, uma panha de rumunha. O rapaz do balcão olhou para ele e disse: desculpa, o senhor podia repetir o que, é que o senhor quer? Eu iria uma rarraia de rumunha.
0: Uma rarraia e rumunha?
2: E o rapaz do balcão ficou meio pensando: mas como é que eu vou saber isso aí, che? Foi lá, chamou um vendedor mais experiente, que vê se tu consegue entender o que, que esse rapaz quer.
0: Não tô conseguindo.
2: Foi o rapaz lá no balcão e disse: pois não, senhor, o que, é que o senhor precisa? E ele disse: eu queria uma rarraia e rumunha. E o rapaz disse: mas tá, e agora?
0: E agora?
2: Vamos chamar o gerente. Chamaram o gerente. Ela disse: acho que é senhor, você que conhece tudo da loja, deve imaginar o que é.
0: Não, tu deve ser o galã.
2: Foi o gerente lá, disse: pois não, fale comigo que eu sei tudo que tem nessa loja, eu vou decifrar o que é.
0: Ó, sabe tudo.
2: Chegou, aí.
4: Bem louco.
2: É, mas... eu já tava indignado. Eu queria uma rarraia e rumunha. O rapaz não entendeu bosta nenhuma, mas ele teve uma ideia. Disse:
0: uma ideia.
2: Pera que eu tenho um primo que é fanho. Ele é fanho também.
0: Boa.
2: E ele mora aqui pertinho do ladinho da loja.
0: Espera aí.
2: Pera que eu vou ligar pra ele aqui, ele vem correndo aqui e ele vai entender o senhor.
0: Vou ligar pra ele.
2: Pegou e ligou pro primo dele. Não deu 2 minutos, o primo chegou correndo ali.
0: Uhum.
2: Chegou e disse: era? Não, o rapaz aqui, ele tá pedindo um negócio e nós não estamos sabendo o que é. Quem sabe tu, que também é fã, entendo o que é. Aí ele disse: ah, tá bom, quem é, não é? Aí o rapaz disse: eu ia lá, ai, ruia. E o rapaz disse: ah, tá. Tá, e aí o que ele quer? É uma ai, ruia.
0: Não, deu.
1: Só curtinha.
0: Vai.
2: Não tem curtinha, rapaz.
1: O pai mandou mensagem pro filho: filho, fala, pai, o que aconteceu? Tua mãe falou que tu anda falando muito palavrão. O cu dela.
2: E aqui não, o cara tem a minha idade, não tem um cabelo na cabeça.
0: Vem aí a Voz do Brasil, a gente se fala amanhã.
6: Contará com 18 bilhões e 500 milhões de reais em linhas de financiamento para setores estratégicos. Gabriela Noronha.
7: Os recursos vão apoiar, por exemplo, empresas que querem manter suas operações enquanto reorganizam as vendas ou servir para a compra de máquinas e investimentos produtivos.
8: Violência contra a mulher. Brasil registra queda no número de feminicídios no primeiro semestre do ano.
9: Os dados foram divulgados pelo Ministério da Justiça e Segurança Pública, Márcia Fernandes.
10: O Brasil registrou 741 casos de feminicídio no primeiro semestre, uma redução de 2,5% em comparação ao mesmo período de 2025.
8: E hoje a Voz do Brasil completa 91 anos.
9: E vamos saber um pouco mais sobre a história do programa e a importância dele para os ouvintes.
11: Traz a informação precisa, sem distorção.
12: A gente traz uma referência afetiva no jornalismo brasileiro.
13: Falou na Voz do Brasil, pra nós tá falado.
8: Hoje, na apresentação da Voz do Brasil, eu, Luciana Vasconcelos e Nazi Brum.
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8: Nova fase do Plano Brasil Soberano terá 18 bilhões e meio de reais em linhas de financiamento para atender empresas afetadas pelas tarifas aplicadas pelos Estados Unidos em suas exportações.
9: A medida também inclui empresas prejudicadas por conflitos internacionais, especialmente em países do Golfo Pérsico.
8: Entre os principais setores estão madeira, carvão, máquinas e equipamentos elétricos, cerâmicas, plásticos, calçados, papel e açúcar.
7: Com a assinatura da medida provisória, sanção da lei que criou o Programa Brasil Soberano, 18 bilhões e 500 milhões de reais serão liberados por meio de novas linhas de crédito. Segundo o ministro do Planejamento e Orçamento, Bruno Moretti, os setores atendidos foram divididos em 3 grupos.
14: Os afetados pelas tarifas comerciais, setores industriais estratégicos, como de químico, farmacêutico, setor automotivo, minerais críticos, fertilizantes. E, por fim, um grupo de empresas afetadas pelas exportações para o Golfo Pérsico.
7: Do total previsto, 13 bilhões e 500 milhões virão do Tesouro Nacional e 5 bilhões serão aportados pelo Banco Nacional de Desenvolvimento Econômico e Social. O ministro da Fazenda, Dario Durigan, explica que os créditos serão liberados gradualmente pelo BNDES.
15: A gente está usando recursos que já foram mobilizados para o BNDES,
14: Grécia. Em especial, por exemplo, no Brasil Soberano 1, e que não foram utilizados então. Nós vamos atendendo à medida em que a necessidade aparecer, avaliando a necessidade de maneira bastante pontual e proporcional.
4: Os recursos poderão ser utilizados em 6 linhas de crédito com juros entre 3% e 9,8% ao ano e vão apoiar, por exemplo, empresas que querem manter suas operações enquanto reorganizam as vendas ou servir para a compra de máquinas e investimentos produtivos. O ministro do Desenvolvimento, Indústria, Comércio e Serviços, Márcio Elias Rosa, destacou que o programa atende a uma reivindicação apresentada por 22 setores produtivos.
15: Uma reivindicação de todos os setores, para que nós tivéssemos essa linha de crédito, acesso a essa linha, capaz de aplacar um pouco. E nós vamos continuar lá no MDIC, dialogando com o setor privado, com todos os setores atingidos e não atingidos.
4: A tarifa adicional de 25% dos Estados Unidos sobre parte dos produtos brasileiros exportados ao país entrou em vigor nesta quarta-feira. A medida atinge itens como etanol, máquinas agrícolas, açúcar orgânico, calçados, vestuário, papel, máquinas elétricas e produtos de aço. A sobretaxa será cobrada dos importadores americanos no momento em que os produtos brasileiros entrarem nos Estados Unidos. Reportagem Gabriela Noronha.
9: E o Ministério da Pesca e Aquicultura informou que determinados tipos de peixes e crustáceos ficaram de fora da lista dos setores atingidos pela tarifa de 25% imposta pelos Estados Unidos aos produtos brasileiros.
8: Entre eles estão a tilápia fresca ou refrigerada, albacora bandolim e lagosta congelada.
9: E estão na lista de itens sujeitos à nova tarifa o filé de tilápia congelado e lagostas vivas, frescas ou refrigeradas.
8: A relação completa dos produtos está disponível em gov.br/MPA.
9: O Brasil registra 741 casos de feminicídio no primeiro semestre deste ano, uma redução de 2,5% em relação ao mesmo período do ano passado.
8: Os resultados foram divulgados hoje pelos Ministérios da Justiça e Segurança Pública e o das Mulheres.
16: Os dados são referentes ao período de janeiro a junho deste ano. O Brasil registrou 741 casos de feminicídio no primeiro semestre, uma redução de 2,5% em comparação ao mesmo período de 2025. Os indicadores são do Monitoramento Nacional da Violência contra a Mulher, elaborado com base no Sistema Nacional de Informações de Segurança Pública. Na divisão por regiões, o Norte teve o maior índice de queda, com 20%, seguido do Nordeste, com 19,9%. A gerente do projeto Mulher Segura, Fernanda Antonucci, ressalta a importância do acompanhamento constante desses índices estatísticos.
17: A redução de 2,5% dos casos de feminicídio demonstra que o enfrentamento à violência contra a mulher exige ações coordenadas, integradas entre os entes federativos e as instituições responsáveis pela proteção das mulheres.
16: O levantamento também contabilizou 20.441 prisões entre fevereiro e julho. Desse total, mais de 16 mil foram feitas em flagrante e mais de 4 mil por mandados judiciais. O monitoramento indicou que foram realizados mais de 92 mil atendimentos a vítimas e o acompanhamento de 55 mil medidas protetivas em todo o país. De acordo com Fernanda Antonucci, gerente do projeto Mulher Segura, o resultado mostra a relevância do acompanhamento dos indicadores.
17: Recebemos esse resultado com responsabilidade. Cada feminicídio evitado representa uma vida preservada, uma família protegida e uma mulher que pôde continuar sua trajetória com segurança e dignidade.
16: Os dados completos do Monitoramento Nacional da Violência contra a Mulher estão disponíveis nos canais oficiais do Ministério da Justiça e Segurança Pública e do Ministério das Mulheres. Com reportagem de Edinaldo Júnior, Márcia Fernandes, para a Voz do Brasil.
9: Vale lembrar que o Ligue 180 é o principal canal de denúncias e acolhimento em casos de violência contra a mulher.
8: A ligação é gratuita e o serviço funciona 24 horas por dia, todos os dias da semana.
9: Além do atendimento por telefone, o canal também recebe mensagens pelo WhatsApp no número 61 96100 0180.
8: preço do tomate caiu 15,85% nas principais centrais de abastecimento, as CEASAs, no país no mês de junho.
9: É o que mostra o sétimo boletim Hortigranjeiro, divulgado hoje pela Companhia Nacional de Abastecimento, a Conab.
8: De acordo com o levantamento, o quilo do produto foi comercializado em média por R$ 5,59 no atacado.
9: Além do tomate, a melancia, a laranja e a maçã também ficaram mais baratas.
8: Segundo a Conab, a redução dos preços é reflexo do aumento da oferta e da menor demanda por algumas frutas no período analisado, como explica a analista de mercado da companhia, Flávia Starling.
18: Em relação aos preços das principais frutas, a laranja apresentou uma desvalorização de 13,20%. Já a maçã, o que aconteceu? Houve a finalização da colheita tanto da variedade Fuji quanto da variedade Gala, aumentando a oferta e com isso os preços também reduziram em consequência. Já a melancia, dentre as frutas, foi a que apresentou a maior desvalorização. Houve queda tanto nos preços quanto na comercialização. Todas as frutas apresentaram desvalorização nas suas cotações da média mensal ponderada, com exceção da banana. A banana, ela apresentou incremento de 2,10% devido à menor oferta.
9: Hoje a Voz do Brasil completa 91 anos.
8: Já mudou de nome, de formato e até de horário, mas o compromisso com o cidadão permanece.
9: Aqui pelas ondas do rádio e atualmente também por meio de outras plataformas, é possível saber sobre as principais políticas públicas e serviços do governo.
8: Como sempre foi ao longo dessas mais de 9 décadas.
19: Em 22 de julho de 1935, foi ao ar pela primeira vez o programa de rádio mais antigo do país. Estreou durante a presidência de Getúlio Vargas para divulgar os principais atos do governo.
20: Na Rede Brasileira de Rádio Difusão, a Voz do Brasil.
19: Ao longo dos anos, o programa passou a contar também com notícias do Poder Legislativo, do Judiciário e uma pequena participação do Tribunal de Contas da União. Mudou o nome, o formato, mas a missão permaneceu a mesma ao longo desses 91 anos. Levar informações oficiais aos brasileiros de todos os cantos do país.
21: Excelentíssimo senhor presidente da República, Tancredo de Almeida Neves.
22: O Brasil tem uma nova Constituição.
23: Presidente Fernando Henrique condecora os pentacampeões.
19: No sul do Brasil, o pescador Márcio Prudêncio Constantino, de Balneário Rincão, em Santa Catarina, está sempre sintonizado.
24: Traz a informação precisa, sem distorção, sem fake news, traz as informações mais relevantes para o cidadão brasileiro que tem acessibilidade em qualquer local. Que a gente, aqui do sul, às vezes não sabe o que está acontecendo no norte. As atualizações de programas, o que que vai acontecer, programas sociais, ele abrange tudo, então quem escuta ali sabe que o que está acontecendo realmente para mim, é sem igual.
19: Um dos principais objetivos da Voz do Brasil é fazer com que os cidadãos conheçam os serviços públicos a que eles têm direito, não importa o local onde moram ou sua condição de vida, como no caso do pescador Márcio Constantino.
24: É ali que vai saber não só dos pescadores, que é a minha modalidade, mas de toda a categoria. É muita informação que é noticiada e às vezes as pessoas, por falta dessa informação, não vão nem procurar os seus benefícios, seus direitos. Normalmente a gente já escuta de primeira mão na Voz do Brasil e depois é só ir de atrás, aqui que a gente já está bem informado, né?

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1: Ao longo dessas décadas, o programa se modernizou e hoje é multiplataforma. Está disponível também na internet em tempo real e nas redes sociais. Mas o rádio continua sendo a marca registrada do programa e está entre as memórias mais saudosas da agricultora familiar Maria Santos Almeida, de 57 anos.
2: A gente se criou ouvindo a Voz do Brasil, porque a gente tinha somente o rádio, nem televisão a gente não tinha. Então, no horário da tardinha, a gente tinha o compromisso de ficar inteirado com aquelas notícias que se passava e que a gente, então, ficava sabendo somente pelo programa, pela Voz do Brasil. Atualização sobre saúde, sobre política, sobre programas sociais, que a gente na época até nem entendia.
1: Maria Almeida não só passou a entender dos programas sociais, como tornou-se beneficiária. Foi pelas ondas do rádio que ela soube, por exemplo, do Programa Nacional de Fortalecimento da Agricultura Familiar, o PRONAF.
2: Desde bem antes de eu me aposentar, de 20 e poucos anos, impacta bastante a gente e todos os agricultores, e ele nos dá a certeza de que aquilo ali foi atualizado, falou na Voz do Brasil, para nós está falado.
1: Na outra ponta do país, em Oeiras, no Pará, o jornalista Cristivan Alves tem uma relação com a Voz do Brasil que é também afetiva.
3: Desde a infância, no meu território quilombola, a gente ouve a Voz do Brasil, né? Isso no período quando a gente era criança e vem atravessando a nossa geração todinha, né? Eu, como um comunicador quilombola aqui da Amazônia, a gente traz uma referência afetiva, né, no jornalismo brasileiro quando se fala em Voz do Brasil, né?
1: Depois de quase 60 anos de obrigatoriedade da transmissão às 19 horas, em 2018, o horário de veiculação da Voz do Brasil ganhou flexibilidade. O programa continua sendo transmitido ao vivo às 19 horas, mas as emissoras têm liberdade para iniciar a transmissão até às 21 horas. Independente disso, ao toque da trilha, todo brasileiro, em todos os cantos do país, já sabe o que vem na sequência. Reportagem Natália Koslick.
4: Por causa dos riscos de incêndios florestais durante o período de estiagem, o IBAMA orienta propriedades rurais para prevenir o fogo.
5: E alerta para as multas e interdições em caso de descumprimento de medidas de combate aos incêndios.
6: Com a chegada do período de estiagem, aumenta o risco de incêndios florestais em diversas regiões do país. A prevenção é uma das principais formas de reduzir a ocorrência e a propagação do fogo. O IBAMA publicou editais de notificação preventiva destinados a proprietários de imóveis rurais localizados em áreas de maior vulnerabilidade. O presidente do IBAMA, Jair Schmidt, explica qual o objetivo do edital.
7: Como é que o IBAMA faz isso? E faz uma notificação para essas propriedades para que elas adotem medidas preventivas para evitar os incêndios, mas também que realizem os planos, né, de operacionais voltados a combater esses incêndios caso eles ocorram.
6: Os editais reforçam obrigações previstas na legislação ambiental. Entre as orientações estão a proibição do uso do fogo sem autorização, a redução do acúmulo de vegetação seca, a proteção de áreas de preservação, a implantação de aceiros quando tecnicamente recomendados, o monitoramento das propriedades, a capacitação de trabalhadores e a comunicação imediata às autoridades em caso de incêndio. O presidente Jair Schmidt destaca que durante o período seco, medidas preventivas ajudam a reduzir o risco de incêndios florestais. A prevenção depende da atuação dos órgãos ambientais, dos proprietários rurais e da população. E a adoção antecipada dessas medidas contribui para proteger pessoas, propriedades e o meio ambiente.
7: O IBAMA notificou 11.805 propriedades rurais no Pantanal, na Amazônia e no Cerrado, se ocorreu alguma queima naquele local. Se não houver autorização, essas áreas elas podem sofrer fiscalização e as pessoas serem multadas, serem autuadas, serem área embargada ou algum equipamento material também apreendido.
6: O monitoramento também utiliza imagens de satélite e sistemas de sensoriamento remoto para identificar focos de calor, acompanhar áreas de risco e apoiar as ações de fiscalização. Reportagem Pablo Mundim.
5: E a fumaça dos incêndios florestais pode afetar a saúde, especialmente em períodos de piora da qualidade do ar.
4: Para orientar a população, o Ministério da Saúde disponibiliza documento com alerta e recomendações para a população em caso de queimadas e incêndios florestais.
5: Entre as principais recomendações estão acompanhar as previsões meteorológicas e os alertas oficiais sobre queimadas e qualidade do ar, além de beber água regularmente para manter as vias respiratórias hidratadas.
4: Também é importante evitar atividades físicas e esforços intensos ao ar livre quando a qualidade do ar estiver comprometida e priorizar a permanência em ambientes internos e protegidos da fumaça.
5: O documento pode ser encontrado em gov.br/saúde.
4: Sabonete, shampoo, cremes para cabelos ou para pele. Todos esses produtos atraem a atenção do consumidor.
5: Mas na hora de comprar, é preciso ficar atento ao selo da Anvisa, que é responsável por regulamentar os cosméticos.
4: Para garantir a segurança de quem compra, a agência atualiza as substâncias que podem ser utilizadas nesses produtos.
8: Eles fazem parte do cotidiano, mas em alguns casos podem se tornar vilões da saúde. Os produtos de higiene pessoal, cosméticos e perfumes comercializados no país são regulamentados e fiscalizados pela Agência Nacional de Vigilância Sanitária, que acabou de atualizar as listas de substâncias restritas e proibidas na fabricação desses itens. O gerente-geral de cosméticos e saneantes da Anvisa, Bruno Rios, explica que essa lista está sempre passando por atualizações.
9: Tanto de proibitivos quanto de restritivos, ela é uma lista viva. Então a gente está sempre acompanhando novos estudos, novas evidências científicas, novos modelos regulatórios. Então sempre quando há novos estudos, a gente corre atrás para poder fazer uma nova avaliação daquela substância para ver se de fato ela ainda é uma substância segura e que ela ainda pode ser utilizada nos cosméticos que serão oferecidos para a população.
8: Entre os problemas que podem ser ocasionados pelo uso de produtos irregulares estão as alergias e dermatites de contato. Para evitar reações adversas, é importante observar se o produto tem um registro na Agência Nacional de Vigilância Sanitária, além das condições em que ele é armazenado e vendido. Como explica a médica dermatologista e primeira secretária da Sociedade Brasileira de Dermatologia, Rosana Lazzarini.
10: Se você está comprando um produto numa farmácia ou numa loja e ele está exposto ao sol, a chance de ter a transformação de alguma substância dentro desse cosmético e ela se tornar um alérgeno aumenta. Então eu acho que são cuidados também que tem que ser tomados, né? Observar a procedência, está aprovado pela Anvisa, observar se como que foi armazenado esse produto.
8: As substâncias que se tornaram restritas só poderão estar presentes na fórmula dos cosméticos e produtos de higiene pessoal em condições e limites explícitos. Já os itens proibidos deverão ser banidos desse mercado. As listas de substâncias restritas e proibidas estão disponíveis na página da Anvisa na internet, em gov.br/anvisa. No site, também é possível fazer denúncias sobre produtos comercializados que não tenham selo da Anvisa ou relatar reações adversas causadas por produtos regulamentados. Reportagem Luana Karen.
5: 22 de julho é o Dia Internacional do Trabalho Doméstico.
4: De acordo com dados do IBGE, são mais de 5 milhões de trabalhadores e trabalhadoras domésticas no país.
5: E você sabia que o registro na carteira de trabalho e a garantia de salário mínimo são direitos obrigatórios no Brasil?
4: Saiba mais sobre as principais leis que regem a categoria e o que empregadores e funcionários devem fazer para assegurar contratos dentro da legislação.
11: O Brasil acumula 5,6 milhões de pessoas que atuam no trabalho doméstico remunerado, segundo dados da Pesquisa Nacional por Amostra de Domicílios Contínua, referentes ao quarto trimestre de 2025. O setor é amplamente feminino. 92% da categoria é composta por mulheres. Desse total, 68% são mulheres negras. O rendimento médio mensal das trabalhadoras domésticas ficou em R$ 1.335. Cerca de 76% das trabalhadoras não possuem carteira assinada e 65% não realizam contribuições para a Previdência Social. Para combater a informalidade e assegurar proteção social, os direitos dos empregados domésticos foram regulamentados e foi criado o Simples Doméstico, integrado ao portal E-Social. O cadastro na plataforma é uma obrigação do empregador. É ele quem deve emitir mensalmente a guia de recolhimento dos impostos e do Fundo de Garantia por Tempo de Serviço, o FGTS. O registro na carteira de trabalho é obrigatório desde o primeiro dia do contrato. Após um período de 12 meses, o empregado tem direito a 30 dias de férias remuneradas. No caso da trabalhadora gestante, ela tem direito a 120 dias de licença maternidade, sem prejuízo do emprego e do salário. Para cadastrar o funcionário ou tirar dúvidas sobre o cálculo de verbas, acesse esocial.gov.br ou consulte os canais de atendimento do Ministério do Trabalho e Emprego. Edinaldo Júnior para a Voz do Brasil.
5: Abertas até 6 de agosto as inscrições para cursos de formação de lideranças quilombolas e ciganas.
4: O objetivo é capacitar essas pessoas para atuarem na gestão territorial, no controle social e na execução de políticas públicas de igualdade racial.
5: Os cursos serão realizados em formato que combina atividades presenciais e práticas nos territórios.
4: Estão sendo ofertadas 70 vagas ao todo, com bolsas mensais de R$ 1.000 para os participantes selecionados.
5: As inscrições devem ser feitas pela internet. Os editais podem ser encontrados no site gov.br/igualdade racial.
4: E essas foram as notícias do governo federal.
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5: Fique agora com o Minuto do TCU e em seguida as notícias do Poder Judiciário e do Congresso Nacional. Boa noite.
4: Boa noite e até amanhã.
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14: O Tribunal de Contas da União lançou um novo portal para ampliar a transparência sobre o uso da inteligência artificial no setor público. A plataforma mostra como o TCU utiliza essa tecnologia em auditorias, atividades internas e serviços prestados à sociedade. O site reúne informações sobre as ferramentas de inteligência artificial em uso, os resultados alcançados e as regras adotadas para garantir o uso responsável da tecnologia. Também apresenta medidas de segurança, governança e proteção de dados. O objetivo é compartilhar experiências, estimular boas práticas e apoiar outros órgãos públicos a usarem a tecnologia com transparência, ética e responsabilidade. O portal é aberto ao público e pode ser consultado por gestores, pesquisadores, estudantes e qualquer cidadão interessado. Saiba mais em tcu.gov.br.
13: TCU, fiscalização a serviço da sociedade. 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
15: CNJ lança central de vagas e emprega lab no Rio Grande do Norte.
16: Eleições 2026. Material de campanha impresso para pleito majoritário também deve ser produzido em braille.
15: Justiça determina a indenização ao filho de João Cândido.
16: Boa noite, eu sou Marcela Luiza.
15: E eu sou Walter Lima e conduzo esta edição em comemoração aos 91 anos da Voz do Brasil.
16: O Conselho Nacional de Justiça lançou no Rio Grande do Norte duas novas iniciativas do Plano Pena Justa para enfrentar a superlotação do sistema prisional.
15: As ações também buscam reduzir a reincidência criminal. Judite Aragão.
17: Uma das medidas anunciadas é a Central de Regulação de Vagas. O sistema organiza o ingresso de pessoas no sistema prisional de acordo com a capacidade de cada unidade. idade e amplia o uso de alternativas penais quando possível. Outra iniciativa apresentada foi o Emprega Lab, espaço de articulação entre judiciário, executivo, setor produtivo e sociedade civil para ampliar oportunidades de qualificação profissional e emprego para pessoas privadas de liberdade e egressas do sistema prisional. No Rio Grande do Norte, o cenário evidencia a necessidade dessas medidas. Atualmente, o Estado tem quase 7.900 pessoas presas para pouco mais de 5 mil vagas.
16: Pais não precisam esperar filha completar 18 anos para que ela mesma saque a indenização por danos morais recebida em razão do atraso de voo.
15: A decisão é do STJ, Fátima Uchoa.
18: Ao reformar acórdão do Tribunal de Justiça de São Paulo, a terceira turma do STJ considerou que não havia motivo que justificasse a retenção do dinheiro. Assim, por unanimidade, o colegiado seguiu o voto do relator ministro Humberto Martins.

0: A regra determina que partidos, federações e candidaturas produzam material em braille de acordo com o percentual de eleitores com deficiência visual de cada localidade. Segundo a Justiça Eleitoral, o Brasil tem mais de 319 mil eleitoras e eleitores com deficiência visual. A medida busca ampliar a inclusão e garantir mais acessibilidade durante a campanha.
1: Engenheiro acusado injustamente de favorecer o filho obtém indenização.
2: Para a primeira turma do TST, a acusação foi infundada e atingiu a honra e a reputação do empregado. Mila Amaral.
3: A primeira turma do Tribunal Superior do Trabalho aumentou de 50 mil para 200 mil reais a indenização por danos morais a um engenheiro da Petrobras. Ele foi demitido por justa causa em 2015, acusado de favorecer a empresa do filho na escolha de softwares usado pela estatal. O TRT do Rio havia anulado a dispensa por falta de provas, mas manteve o valor baixo da reparação. No TST, o entendimento foi de que a empresa, além de não apresentar provas concretas, não garantiu também o direito de defesa, afetando a honra de um profissional com mais de 30 anos de carreira.
1: Justiça acolhe parcialmente parecer do MPF e determina indenização ao filho de João Cândido.
2: A União foi condenada a pagar 300 mil reais de indenização por danos morais. Vanessa Pereira.
4: Em 2024, a Marinha enviou um documento para a Câmara dos Deputados classificando a revolta da chibata como uma, abre aspas, deplorável página da história nacional, fecha aspas, e desqualificando os participantes da revolta. Na sentença, a Justiça Federal no Rio de Janeiro reconheceu que as expressões utilizadas pela Força Naval extrapolaram o direito à manifestação institucional e causaram dano moral ao descendente direto de João Cândido e condenou a União ao pagamento de 300 mil reais de indenização por danos morais.
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1: Uma boa noite.
2: E até amanhã.
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7: Eu sou Humberto Pinheiro e estes são os destaques de hoje do Jornal do Senado, que começa agora. Publicidade de apostas esportivas ganha alerta sobre os riscos do vício. Combate à violência doméstica avança com projetos aprovados na Comissão de Constituição e Justiça. Governo libera 547 milhões para ressarcir aposentados do INSS. Boa noite. As publicidades de empresas de apostas esportivas, as bets, passaram a exibir mensagens de alerta sobre os riscos do vício e das perdas financeiras. A medida busca informar os apostadores e incentivar o jogo responsável. Os avisos passam a fazer parte das regras para a divulgação das plataformas de apostas e têm como objetivo alertar a população sobre os possíveis impactos do jogo compulsivo. Repórter Rodrigo Rezende.
8: As publicidades de empresas de apostas, as chamadas bets, devem conter, a partir de agora, uma das seguintes frases. Ministério da Fazenda adverte: apostar faz você perder dinheiro. Ou Ministério da Fazenda adverte: apostar pode causar dependência. Ou Ministério da Fazenda adverte: aposta não é investimento. A iniciativa do governo quer atentar para os riscos do vício em apostas, como acontece no caso de medicamentos e cigarros. O senador Humberto Costa, do PT de Pernambuco, que já foi ministro da Saúde, alertou sobre o perigo imposto pela chamada ludopatia.
9: Já fizemos isso com o tabaco e avançamos muito. O Brasil diminuiu significativamente o número de fumantes. Passou da hora de fazer o mesmo em relação às apostas esportivas. Esse não é um debate ideológico. O vício não pergunta em quem alguém votou. O endividamento não distingue partidos.
8: As novas diretrizes do Ministério da Fazenda ainda proíbem que, durante a publicidade, aconteçam opiniões ou análises que induzam ou influenciem a realização de apostas.
7: Um projeto apresentado no Senado...

0: E a cobrança social extrajudicial para facilitar a recuperação de dívidas de pequeno valor. A proposta busca oferecer uma alternativa mais simples e menos burocrática para a negociação de débitos. O objetivo é promover a inclusão financeira, estimular a regularização cadastral de cidadãos e empresas e reduzir a judicialização das cobranças. As informações com o repórter Douglas Castilho.
1: A proposta do senador Rogério Carvalho, do PT de Sergipe, prevê uma articulação com os cartórios de protesto, aqueles que o credor utiliza para cobrar dívidas sem ingressar na justiça, para promover soluções mais rápidas e menos burocráticas. A primeira e mais emergencial medida do texto determina o cancelamento automático de todas as dívidas que já tiveram sua exclusão autorizada nos últimos 10 anos, desde que atingidos os critérios previstos. Rogério Carvalho explicou o projeto e apresentou dados do alcance da proposta.
2: Facilita a negociação de dívidas de até meio salário mínimo com custos menores e sem burocracia. E mais, determina o cancelamento automático sem nenhum custo de registros de protestos pequenos que já tenham autorização de baixa há anos. Essa medida pode beneficiar 4 milhões e meio de famílias e mais de 1 milhão de pequenos empreendedores.
1: O alvo principal são as pequenas dívidas em atraso que geram restrições cadastrais desproporcionais, travando o acesso de cidadãos ao crédito, a financiamentos e muitas vezes dificultando a obtenção de emprego. O projeto aguarda encaminhamento para a comissão pertinente.
0: O governo federal editou uma medida provisória que libera mais recursos para ressarcir aposentados e pensionistas do INSS que sofreram descontos indevidos em seus benefícios. Para isso, foi aberto um crédito extraordinário de 547 milhões de reais. Os recursos serão usados para devolver os valores cobrados irregularmente dos segurados e garantir o pagamento dos ressarcimentos. A medida faz parte das ações do governo para reparar os prejuízos causados pelas fraudes identificadas no INSS. A reportagem é de Patrícia Oliveira.
3: A liberação dos recursos faz parte do processo de ressarcimento das vítimas do esquema investigado pela Polícia Federal na Operação Sem Desconto. Os recursos para devolução vêm do orçamento da própria Seguridade Social. Para os senadores Alci Lucas, do PL do Distrito Federal, esses valores deveriam ser cobrados das entidades responsáveis pelos desvios. E lembrou que mais beneficiários ainda aguardam a devolução.
4: Tem muito mais gente que ainda não recebeu. As reclamações foram 6,6 milhões de contestações. Então faltou mais de 1 bilhão e 850 para devolver.
3: Para saber se você tem direito ao reembolso, acesse o portal ou o aplicativo Meu INSS. Faça login com seu CPF e senha da conta gov.br e confira se há lançamentos na opção extrato de pagamento. A devolução é liberada em até 15 dias úteis.
0: O senador Paulo Paim, do PT do Rio Grande do Sul, defendeu o fim da escala 6x1 e a redução da jornada para 40 horas semanais sem redução salarial. O parlamentar afirmou que a medida pode aumentar a produtividade e citou dados da Organização para a Cooperação e Desenvolvimento Econômico, a OCDE, segundo os quais países com menor carga horária anual, como a Alemanha, Dinamarca e Países Baixos, registram maior produtividade por hora trabalhada. Segundo o senador, a redução da jornada pode melhorar a qualidade de vida, reduzir a rotatividade nas empresas e fortalecer a competitividade da economia.
5: No Brasil, a média supera a 1.600 horas anuais. Mesmo assim, esses países produzem muito mais riqueza por hora trabalhada do que nós, o que investem em tecnologia, inovação, qualificação profissional.
0: Já o senador Eduardo Girão do Novo do Ceará pediu que a proposta de fim da escala 6x1 seja amplamente debatida antes de ser votada pelo Congresso. O parlamentar afirmou que é necessário ouvir trabalhadores, empregadores e representantes dos diversos setores da economia para avaliar os impactos da medida sobre o emprego, a competitividade e os custos de serviços e produtos. Girão também questionou argumentos que a mudança aumentaria a produtividade e citou estimativas apresentadas por setores como o transporte e a panificação, que apontam possíveis aumentos de custos caso a proposta entre em vigor.
6: Tem alguma coisa muito estranha, muito esquisita nisso tudo, e não é assim enfiar a goela abaixo. O pessoal que defende o fim da escala 6x1 dizer que vai aumentar a competitividade, vai aumentar a produtividade. Eu fico na pergunta, para quem?
0: A Comissão de Constituição e Justiça aprovou neste primeiro semestre um pacote com 7 projetos de lei voltados ao combate à violência doméstica e familiar e à ampliação da rede de proteção às mulheres e dependentes. As propostas alteram prazos de denúncia, criam cadastros de restrição, humanizam exames periciais e barram mecanismos de pressão institucional contra as vítimas. Mais detalhes com Bruno Lourenço.
7: Entre os projetos de lei aprovados na Comissão de Constituição e Justiça relacionados ao combate à violência doméstica e familiar, está o que dobra o prazo para que as mulheres formalizem queixas contra agressores, que passa de 6 meses para até 1 ano. No mesmo sentido de proteção contra coações, a comissão avalizou o projeto que proíbe juízes de agendarem de forma automática a audiência de retratação prevista na Lei Maria da Penha. A relatora, senadora Mara Gabrilli, do PSD de São Paulo, apontou que o agendamento sem o pedido expresso da vítima pode gerar pressão indevida.
8: A exigência de manifestação expressa da vítima para a realização da audiência de retratação e a condição de que essa manifestação ocorra antes do recebimento da denúncia previne possíveis pressões ou coações.
7: Outra iniciativa votada na CCJ determina que o prazo de prescrição para o crime de assédio sexual só comece a contar a partir do momento em que cessar o vínculo de subordinação profissional da vítima com o assediador. O colegiado ainda aprovou a criação de um cadastro nacional com dados de condenados por feminicídio, estupro e violência psicológica, e projeto que assegura a realização de exames de corpo de delito humanizados em IMLs e delegacias. O colegiado chancelou também a obrigação de divulgação governamental em massa do canal Ligue 180 e deu parecer favorável a projeto que impede a repatriação compulsória de menores para outros países caso haja comprovação de indícios de violência doméstica no local de origem estrangeira.
0: Com trabalhos técnicos de João Lira, o Jornal do Senado fica por aqui. Acompanhe agora as notícias da Câmara dos Deputados. Boa noite e até amanhã.
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10: Deputados reconhecem o hip-hop como manifestação da cultura brasileira.
11: Projeto prevê o uso de tecnologia 3D para reabilitação crânio-facial no SUS.
10: Avança na Câmara proposta que cria a Política Nacional de Bioeconomia.
11: Boa noite. Comissão aprova projeto que visa incentivar o desenvolvimento econômico com uso sustentável de recursos naturais. A repórter Sofia Peçanha tem os detalhes da proposta.
12: A Comissão de Integração Nacional e Desenvolvimento Regional aprovou uma proposta que institui a Política Nacional de Bioeconomia. O projeto busca orientar o desenvolvimento econômico do país com base no uso sustentável dos recursos naturais. A bioeconomia é definida no texto como conjunto de produção, utilização e conservação de recursos biológicos, ciência, tecnologia e inovação para produzir bens e serviços de forma sustentável. Entre os objetivos estão a promoção do desenvolvimento nacional, regional e local, junto com a conservação da sociobiodiversidade e o fortalecimento da presença do país em mercados internacionais que exigem produtos com menor impacto ambiental. A relatora do projeto na comissão, a deputada Socorro Neri, do PP do Acre, destacou que a nova política ajuda a estruturar a transição para um novo modelo econômico.
13: Atende a uma lacuna de coordenação intergovernamental e de integração de instrumentos de fomento, informação e governança capazes de dar escala à transição para uma economia de baixo carbono, com valorização de ativos biológicos e geração de trabalho e renda em bases sustentáveis.
12: O projeto estabelece incentivos fiscais e tributários, como crédito, benefícios fiscais e estímulo às compras públicas de produtos sustentáveis. Parte dos recursos virá de fundos regionais, do Fundo Nacional sobre Mudança do Clima e de mecanismos ligados ao mercado de carbono. Além disso, o projeto prevê a criação de instrumentos para viabilizar a política, como um conselho, uma estratégia e um sistema nacional de bioeconomia para administrar os recursos e mapear oportunidades no setor. Segundo a relatora Socorro Neri, a bioeconomia deve ocupar papel estratégico no desenvolvimento nacional.
14: Que bioeconomia deve ser uma estratégia de desenvolvimento para o nosso país, mas ao mesmo tempo clarificando que bioeconomia está sempre relacionada à sustentabilidade ambiental e econômica e sempre ouvindo e escutando com a participação da sociedade brasileira.
12: A medida ainda prevê a inclusão de comunidades tradicionais, povos indígenas e agricultores familiares nas cadeias produtivas da bioeconomia, com foco na capacitação e geração de renda. A proposta determina que os planos de desenvolvimento regional da Amazônia, do Nordeste e do Centro-Oeste passem a incorporar diretrizes da bioeconomia. O projeto que cria a Política Nacional de Bioeconomia será analisado a seguir pela Comissão de Meio Ambiente e Desenvolvimento Sustentável. Da Rádio Câmara de Brasília, Sofia Peçanha.
9: Economia.
15: Júlio Lopes, do PP do Rio de Janeiro, alerta para o avanço da pirataria, da falsificação e da sonegação, afirmando que essas práticas fortalecem um crime organizado e causam prejuízos bilionários aos cofres públicos. Ele destaca que produtos aparentemente inofensivos podem financiar redes criminosas.
11: Júlio Lopes também chama atenção para os riscos à saúde causados por bebidas e medicamentos falsificados. Para o deputado, a atuação das quadrilhas nesse mercado exige mais conscientização da população sobre a procedência dos produtos consumidos.
16: Nós estamos lutando muito aqui pela Comissão Externa do Brasil Legal, não só para conscientizar você que está nos ouvindo, que tem que tomar muito cuidado com a origem das bebidas, com a origem do consumo dos produtos e serviços que você contrata, e é muito importante que você se ajude, ajude a sociedade a se proteger dessa prática, que também, na área dos remédios hoje, tem um espaço enorme. E os remédios mais falsificados são os remédios dos cânceres e das doenças raras.
9: Segurança Pública.
15: A Câmara dos Deputados aprovou proposta que impede que crimes de violência contra a mulher sejam considerados de pequeno dano e, com isso, deixem de ser punidos. A reportagem é de Paula Bittar.
17: A Comissão de Constituição e Justiça da Câmara aprovou um projeto que proíbe a aplicação do chamado princípio da insignificância a crimes de violência doméstica e familiar contra mulheres. Essa proibição, pela proposta, é inserida na Lei Maria da Penha. O princípio da insignificância, que também é conhecido como bagatela, prevê que crimes de pouca importância que causem dano pequeno não devem ser punidos. Uma súmula do Superior Tribunal de Justiça já determina que o princípio da insignificância não se aplica aos crimes ou contravenções penais praticados contra a mulher no contexto das relações domésticas. O objetivo da proposta é transformar o que hoje é um entendimento do tribunal em legislação. A autora do projeto, deputada Laura Carneiro, do PSD do Rio de Janeiro, explica que nenhuma forma de violência contra mulheres pode ser considerada insignificante.
18: Não existe insignificância quando se fala em mulher, em violência contra a mulher, principalmente no momento que a gente está vivendo, onde a cada 5 horas e 25 minutos uma mulher é morta no Brasil. Então, nunca é insignificante a violência, porque ela pode se transformar depois em vicaricídio ou em feminicídio. Por isso a importância desse projeto aprovado nessa casa.
17: O vicaricídio mencionado pela deputada é o ato de matar pessoas próximas a uma mulher, como filhos, dependentes ou outros parentes, com o objetivo de fazê-la sofrer. O termo foi incorporado pela legislação brasileira neste ano, após aprovação pelo Congresso, e a previsão de pena é de reclusão de 20 a 40 anos. A Lei Maria da Penha já impede a aplicação de penas alternativas brandas e punições que possam ser resolvidas apenas com pagamentos ou doações. O projeto que proíbe a aplicação do chamado princípio da insignificância a crimes de violência doméstica e familiar contra mulheres segue agora para a análise do Senado. Da Rádio Câmara de Brasília, Paula Bittar.
9: Justiça.
19: O
11: Os deputados aprovaram a permissão para a prática privada do direito por advogados da União e o texto seguiu para análise do Senado. A repórter Maria Neves traz mais detalhes sobre o projeto aprovado.
12: A Comissão de Constituição e Justiça da Câmara dos Deputados aprovou o projeto que permite a integrantes de carreiras jurídicas federais exercerem a advocacia privada, fora de suas atribuições no serviço público. A proposta beneficia especificamente advogados da União, procuradores da Fazenda Nacional, procuradores federais e procuradores do Banco Central. As carreiras jurídicas da União exigem dos advogados dedicação exclusiva. O exercício da advocacia particular é proibido por lei. Mas, de acordo com a deputada Érica Cocai, do PT do Distrito Federal, nos estados e nos municípios não existe essa vedação. Por isso, ela considera que o projeto aprovado faz justiça para as carreiras da advocacia federal.
19: Nós precisamos romper essa condição que estabelece a ausência de isonomia dos profissionais das carreiras jurídicas da Advocacia Geral da União, que é bom lembrar que só em 2024 tiveram sucesso na sua atuação jurídica em quase 69% dos cargos e resgataram para a União quase 70 bilhões no mesmo ano de 2024. Portanto, nós não podemos perder esses profissionais. Esses profissionais não podem se sentir desestimulados de atuar para o benefício do próprio país.
12: Pelo texto aprovado, a advocacia fora do órgão federal de atuação não poderá ser exercida por advogados que ocupam cargo em comissão ou função de confiança. Além disso, os profissionais ficam impedidos de atuar contra a União, suas autarquias, fundações e empresas públicas. Para garantir a transparência, a Advocacia Geral da União deverá publicar em sua página na internet a lista atualizada de todos os profissionais que optarem por exercer a advocacia privada. Os interessados também deverão fazer uma comunicação prévia ao órgão antes de iniciar a atividade. A proposta determina ainda que o exercício da advocacia privada estará sujeito às orientações da Corregedoria Geral e da Comissão de Ética da AGU, além de obedecer ao Estatuto da Ordem dos Advogados do Brasil e à Lei de Conflitos de Interesses. Da Rádio Câmara de Brasília, Maria Neves.
9: Previdência.
15: Coronel Crisóstomo, do PL de Rondônia, destaca que foi o autor da proposta que deu origem à Comissão Parlamentar Mista de Inquérito que discutiu fraudes no INSS. Ele lembra que as investigações expuseram um esquema ilegal de descontos em benefícios de aposentados e pensionistas.
20: A consequência disso tudo é que o governo federal teve que bloquear todos os acessos a desconto, não havendo mais desconto, até que seja julgado e decidido como fazer esse trabalho, sem a necessidade de sindicatos e associações voltarem a pedir o desconto no Instituto Nacional de Seguridade Social.
11: De acordo com o Coronel Crisóstomo, a suspensão de descontos não autorizados diretamente pelos segurados é uma vitória importante para proteger a renda de famílias mais vulneráveis. O deputado garante que o Congresso continuará fiscalizando o sistema previdenciário.
9: Trabalho.
15: Para Daniel Almeida, do PCdoB da Bahia, a redução da jornada de trabalho é a conquista mais importante das últimas décadas para a classe trabalhadora. Ele argumenta que a modernização da indústria e o ganho de produtividade com novas tecnologias justificam o reequilíbrio da escala no país.
21: Hoje você fabrica a mesma coisa com uma quantidade de horas trabalhadas muito menor do que há 38 anos atrás, quando a Constituição foi promulgada. E, portanto, os trabalhadores precisam participar da distribuição desta produtividade que as tecnologias conseguiram produzir. Portanto, é uma necessidade. De tempos em tempos, é preciso fazer esse equilíbrio para que os trabalhadores e a sociedade como um todo se beneficiem.
11: Daniel Almeida ressalta que garantir duas folgas semanais permite mais descanso, saúde e tempo livre para qualificação profissional. O parlamentar também elogia a mobilização dos movimentos sociais e o apoio institucional do governo federal em favor da medida.
1: Cultura.
15: A Câmara aprovou o projeto que reconhece o hip-hop como manifestação da cultura brasileira. O repórter Antônio Vital acompanhou a votação.
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22: A Câmara dos Deputados aprovou o projeto que reconhece o hip-hop como manifestação da cultura nacional. O hip-hop é um movimento cultural e estilo de vida urbano que surgiu nas comunidades afro-americanas e latinas do bairro do Bronx, em Nova York, no início dos anos 70. Segundo o autor da proposta, deputado Pastor Henrique Vieira, do PSOL do Rio de Janeiro, mais do que apenas um gênero musical, o hip-hop é uma ferramenta de expressão política e social. No Brasil, o hip-hop começou na década de 80, principalmente em São Paulo, em locais de encontro de jovens negros, pobres e moradores de periferias. O movimento se expandiu para outras regiões do país, adquirindo características locais, inclusive no Nordeste, onde foi influenciado pelo repente ritmos caribenhos e jamaicanos. Ser reconhecido como manifestação da cultura nacional permite que o hip-hop seja contemplado nas políticas públicas, com possibilidade de ter acesso a leis de incentivo, linhas de crédito e fundos setoriais, sem contar a garantia de livre manifestação. O projeto recebeu parecer favorável do relator, deputado Inácio Arruda, do PCdoB do Ceará. Segundo ele, o movimento já é reconhecido oficialmente como manifestação cultural por estados e municípios. Para o autor do projeto, deputado Pastor Henrique Vieira, o reconhecimento oficial vai fomentar a cultura e evitar a criminalização do movimento.
23: Reconhecer o hip-hop como manifestação da cultura nacional é sair da chave da criminalização e entrar na chave do reconhecimento e da valorização, porque o hip hop vai acontecer e acontece independente do Estado, mas cabe ao Estado, com política pública e investimento, ao invés de criminalizar, valorizar, fomentar e levar adiante.
22: O projeto que reconhece o hip hop como manifestação da cultura nacional seguiu para análise do Senado. Da Rádio Câmara de Brasília, Antônio Vital.
1: Educação.
11: Beto Preto, do PSD do Paraná, comemora a criação do curso de medicina no campus de Apucarana da Universidade Estadual do Paraná, a Unespar. O deputado aponta que a medida atende a uma reivindicação de mais de 50 anos do município.
24: É uma luta de mais de 50 anos do município de Apucarana, que agora parece que realmente chegou no êxito. A Unespar é a única universidade que ainda não tinha o curso de medicina e a partir de agora já são recursos liberados para a construção de um bloco de laboratórios, de salas de aula e também praticamente liberado a contratação dos professores via concurso, além de estarmos muito próximos da marcação do concurso vestibular para a entrada no primeiro semestre de 2027.
15: Beto Preto ressalta que a partir de agora toda a rede estadual de ensino superior do Paraná passa a contar com o curso público de medicina. Ele celebra o fato de a nova graduação ampliar a formação de profissionais de saúde no Vale do Ivaí, região geográfica composta por 26 municípios.
1: Saúde.
11: Programa para recuperar crânio e face com tecnologia 3D no SUS avança na Câmara. A reportagem é de Luiz Cláudio Canuto.
25: A Comissão de Ciência, Tecnologia e Inovação da Câmara dos Deputados aprovou o projeto que institui o Programa Nacional de Reabilitação Crânio-Facial com uso de tecnologia 3D no Sistema Único de Saúde. O colegiado seguiu o voto do relator, deputado Rui Falcão, do PT de São Paulo. A reabilitação recupera aspectos anatômicos, funcionais e estéticos de pacientes com alterações provocadas por tumores, sequelas de tratamento, traumatismos e anomalias congênitas. Pela proposta, o programa vai oferecer suporte psicossocial aos pacientes e incentivar o desenvolvimento de materiais e de processos de modelagem em três dimensões. A iniciativa seria implementada por meio de parcerias com instituições de ensino e pesquisa, públicas ou privadas, para pesquisa, desenvolvimento e aprimoramento de tecnologias. O autor do projeto é o deputado Zacarias Calil, de Goiás, que afirma que, por meio do uso de scanner 3D e de exames de imagem convencionais, como tomografia computadorizada e ressonância magnética, é possível criar um modelo da superfície do rosto e do crânio do paciente, por exemplo. Assim, é possível saber que estruturas anatômicas precisam de reparação com o design pessoal de próteses e simulação do resultado final antes do tratamento. O deputado, que também é cirurgião pediátrico, afirma que o modelo já é aplicado no Brasil.
26: Em Campinas, São Paulo,
3: Paulo, nós temos um centro de tecnologia e informação que pode trabalhar juntamente com isso. Aliás, eles já fazem esse procedimento pelo SUS, que é um avanço muito grande, né? Você pegar determinado tipo de tumor, fraturas e outras patologias, malformações, você analisar através de uma tecnologia dessa, antes de você, por exemplo, submeter o paciente a um procedimento cirúrgico. Então, um profissional, ele vai saber exatamente de que maneira ele vai atuar nesse sentido. Inclusive, mostrando para o paciente, esclarecendo, né, suas dúvidas de que maneira ele vai ser operado.
25: O autor da proposta diz que a técnica também pode ser aplicada na odontologia, cirurgia plástica, reconstrutiva, fonoaudiologia e reabilitação. Ele afirma que o impacto orçamentário não seria muito alto, porque a tecnologia, como já vem sendo utilizada, tende a diminuir o custo.
3: Se você tem um centro de tecnologia, informação, informática, que já faz pelo SUS, então a gente só vai praticamente complementar isso aí, né? Já existe, agora falta mais investimentos, né? E com isso aí a gente consegue, através dos recursos, emendas parlamentares, para ajudar esses centros de tratamento.
25: A proposta ainda vai ser analisada pelas comissões de saúde, de finanças e tributação e de Constituição e Justiça. Em princípio, ela não precisa passar pelo plenário. Da Rádio Câmara de Brasília, Luiz Cláudio Canuto.
9: Ciência e tecnologia.
15: Raimundo Santos, do PSD do Pará, defende projeto que institui a Semana Nacional da Consciência Digital Infantil. A iniciativa, segundo o deputado, visa orientar famílias e educadores sobre os riscos da exposição excessiva às telas e os perigos de crimes virtuais.
4: Hoje o mundo da internet é como se fosse uma extensão do mundo real, é uma praça pública onde tem todo tipo de informações úteis, mas também muita coisa nociva, principalmente a criança e adolescente. Dentro dessa política de educação digital, o projeto ele visa incluir uma semana de conscientização digital voltada para educadores, para a família, uma prevenção durante esta semana ao cyberbullying, aos crimes cibernéticos, também o combate à exposição a conteúdos impróprios, a promoção da saúde mental diante do uso excessivo de telas.
11: Raimundo Santos alerta que o uso desregulado das redes sociais provoca aumento de casos de ansiedade e depressão entre os mais jovens. A proposta já avançou por 3 comissões e aguarda análise na Comissão de Constituição e Justiça.
15: Termina agora o jornal Câmara dos Deputados, produzido pela Rádio Câmara, com trabalhos técnicos de Everson Urani e apresentação de Luciana Vieira e José Carlos Andrade. Uma ótima noite para você.
11: Uma boa noite. A Voz do Brasil está de volta amanhã.
9: 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Boa noite.

0: 8:01. 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

0: 8:23.
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0: 8:41.
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2: Você venceu a maioria, né?
3: Sim, Gisele? Com certeza.
2: Muito bom. Tem gol? É isso? Ouvi gol?
4: Sim, você ouviu bem. Terceiro gol do Palmeiras, Ramon Sosa, lá no Couto Pereira, Curitiba 0, Palmeiras 1, 2, 3.
2: Mas o Palmeiras voltou com tudo, hein? Metendo 3 no Coxa.
4: Já tá nos 44 pontos, hein?
2: Entenda, 3 no Coxa, né? Em Curitiba.
4: Isso.
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4: E agora é o Paulo Roberto diminui. Coxa 1, Palmeiras 3.